0: costa do Amapá que foi descoberta uma nova riqueza do Brasil.
1: A Petrobras anunciou a existência de petróleo num poço que está sendo perfurado pela empresa.
0: Assim que concluída a perfuração, será feito o levantamento da quantidade de petróleo na região.
1: Hoje, autoridades visitaram um navio sonda da empresa, embarcação adaptada para a perfuração de poços em águas profundas e ultraprofundas.
2: Com a descoberta da Petrobras da presença de petróleo em poço perfurado na margem equatorial, uma comitiva do governo federal visitou nesta segunda-feira o navio sonda da empresa. A embarcação está localizada em região de águas profundas no litoral do Amapá. De acordo com a presidente da Petrobras, Magda Chambriard, o poço começou a ser perfurado em outubro do ano passado e em mais alguns dias deve ter o trabalho de avaliação concluído.
3: Nós descobrimos óleo, né, no poço morfo, mas que até agora confirmou todas as nossas expectativas de um potencial relevante de petróleo na margem equatorial, mais especificamente no litoral do estado do Amapá. Esse poço vai acabar nos próximos, talvez, 15, 20 dias, né? Vamos ver quando é que ele acaba. Logo a seguir, nós temos que delimitar essa descoberta, ou seja, a gente tem que saber quanto é que de petróleo tem de fato nessa área, né?
2: Na semana passada, a Petrobras já havia confirmado a presença de hidrocarbonetos na região. Os hidrocarbonetos são compostos orgânicos formados exclusivamente por átomos de carbono e hidrogênio e onde são encontrados indicam presença de petróleo e gás natural. Com a exploração de novos poços, a Petrobras pretende garantir segurança energética para o futuro. Como destaca o ministro de Minas e Energia, Alexandre Silveira.
4: Que a gente possa se orgulhar de ter assim, 90% da nossa energia elétrica limpa e renovável e 50% da matriz geral. E, portanto, nenhum brasileiro em sã consciência pode abrir mão da sua soberania e das suas riquezas naturais para poder combater miséria, combater fome e fazer desenvolvimento.
2: O poço onde a Petrobras encontrou petróleo está localizado a cerca de 175 quilômetros da costa do Amapá, a uma profundidade de quase 2.900 metros. De acordo com a Petrobras, atualmente cerca de 80% do petróleo extraído no Brasil vem do pré-sal. Essa exploração deve chegar ao pico até 2035, indicando a necessidade de outras fontes de combustível fóssil. Reportagem Luana Karen.
0: Deve ser o ensino de arte nas escolas. O Ministério da Educação homologou diretrizes para o ensino do componente curricular na rede de educação básica.
1: O documento estabelece que o ensino deve ser organizado em quatro eixos: artes visuais, dança, música e teatro.
0: O anúncio dessas diretrizes ocorreu hoje. A repórter Thaís Antônio acompanhou tudo e traz os detalhes ao vivo pra gente aqui no estúdio. Boa noite, Thaís.
5: Boa noite, Mariana. Boa noite, Luciano. E ouvintes da Voz do Brasil, de acordo com as novas diretrizes, o ensino de arte nas escolas deve aproximar os estudantes das diferentes formas de fazer e vivenciar a disciplina. E para isso ser feito, a arte deve ser dividida em quatro componentes curriculares: artes visuais, dança, música e teatro. O texto complementa a Base Nacional Comum Curricular, que estabelece os conhecimentos, competências e habilidades esperados dos estudantes ao longo da educação básica. Com isso, as escolas passam a ensinar conteúdos, métodos e processos de criação em arte como prática educativa e não apenas como atividade secundária ou recreativa. Outro destaque é a aproximação entre professores, artistas e mestres e mestras das culturas populares. A resolução reconhece a importância de incluir esses saberes no processo educativo por meio de um trabalho colaborativo com professores de artes visuais, dança, música e teatro, como explica o ministro da Educação, Leonardo Barchini.
6: Primeiro, a gente fortalece as quatro linguagens separadamente, elas obviamente atuam em conjunto, mas a gente fortalece cada uma das quatro linguagens: as artes visuais, a música, a dança e o teatro. E a gente reconhece que na formação de professores com essas diretrizes, também precisaremos ter habilitação em cada uma dessas especificidades, dessas quatro linguagens, teremos que ter formação específica. Então, isso eleva o ensino das artes a outro nível.
5: A resolução também define orientações para a organização do currículo, a distribuição dos professores, a estrutura física e pedagógica das escolas e os processos de avaliação. Todas essas medidas devem considerar princípios como equidade, acessibilidade, inclusão e justiça social. Mariana e Luciana, é com vocês.
1: Obrigado pelas informações, Thaís Antônio.
0: A malária é caracterizada por febres altas, calafrios, tremores, dores de cabeça, podendo estar associada também a vômitos e náuseas.
1: Causada principalmente pela picada de mosquitos infectados, a maior parte de casos da doença estão no norte do país.
0: Mas no ano passado caiu o número de infectados pela malária, bem como de óbitos em função da doença.
7: A malária contaminou cerca de 118 mil pessoas no ano passado, 15% a menos do que em 2024. Os resultados foram apresentados nesta segunda-feira, durante um congresso da Sociedade Brasileira de Medicina Tropical. O número de mortes em função da doença também caiu, especialmente na região amazônica, que concentra o maior número de casos, como disse o ministro da Saúde, Alexandre Padilha.
8: 2025 nós tivemos uma redução de mais de 50% dos óbitos por malária, mais de 40% de redução de malária em terra indígena, mais de 40% de malária em áreas de assentamento rural, assentamentos na região amazônica brasileira, que é nas duas regiões com maior incidência de casos de malária. E tivemos o menor número de internações por malária.
7: Em menor escala, a infecção pode ocorrer devido à transfusão sanguínea, compartilhamento de agulhas contaminadas ou da gestante para o bebê. Mas o principal modo de transmissão é pela picada de fêmeas infectadas do mosquito Anopheles, também conhecido como carapanã ou mosquito prego, de acordo com o presidente da Sociedade Brasileira de Medicina Tropical, Gustavo Romero.
9: Por isso, a gente tem às vezes muita dificuldade, né, de definir exatamente aquela população que efetivamente está em risco, né? Os mosquitos se mexem, né? E os mosquitos crescem com as variações climáticas, que é outro detalhe importante que a gente deve levar em consideração. E muito frequentemente populações que estão mais vulneráveis estão mais expostas à picada desses mosquitos. E por isso que a malária se transmite com tanta eficiência, né?
7: Se diagnosticada a tempo, a malária tem cura e o tratamento é eficaz. Após a confirmação da doença, o paciente recebe o tratamento gratuitamente em unidades do Sistema Único de Saúde, inclusive a tafenoquina, medicamento que previne novas manifestações da malária. Por ser administrado em dose única, ele impede que o paciente abandone o tratamento, como explica o infectologista Marcos Lacerda.
10: Comparando com as medicações que são tradicionalmente usadas para malária, que vão de 7 a 14 dias, resulta num benefício muito grande para o paciente. É que as pessoas se tratam enquanto tem febre, geralmente 2, 3 dias, depois ela para de usar a medicação. E isso então faz com que as recaídas aconteçam. Praticamente metade dos casos que estão registrados hoje no Brasil são de recaídas. Então, uma medicação que iniba a recaída é uma medicação altamente estratégica no controle da malária no país.
7: O medicamento está disponível tanto para pacientes maiores de 16 anos e com mais de 35 quilos, quanto para crianças a partir de 2 anos e com peso mínimo de 10 quilos. Reportagem Graziele Bezerra.
1: Entre junho e julho, foram confirmados 21 casos de sarampo no estado de São Paulo.
0: Neste fim de semana, o ministro da Saúde, Alexandre Padilha, esteve no estado, em Grajaú, acompanhando a vacinação contra a doença.
1: E comentou que o reforço na imunização visa prevenir a circulação e a transmissão do sarampo.
11: Em 2026, nós já temos aqui na cidade de São Paulo cerca de 20 casos também com relação de importados, são cepas que circularam nos Estados Unidos e no Canadá. E esse esforço é para manter esse bloqueio, para não permitir que aconteça em São Paulo em 2026, o que aconteceu em 2019, quando começou um surto assim e se propagou para ter 20 mil casos de sarampo em 2019. Naquele momento o Brasil perdeu o certificado de livre do sarampo. Reconquistamos o certificado em 2024 e queremos manter São Paulo, o estado de São Paulo e o Brasil livre do sarampo.
0: Para crianças de 6 a 11 meses, a dose aplicada durante a estratégia é considerada dose zero e não substitui as doses previstas no calendário nacional de vacinação aos 12 e aos 15 meses.
1: Para as demais idades, os profissionais de saúde verificam a necessidade de vacinação de acordo com a faixa etária e a situação vacinal de cada pessoa.
0: A cada hora, mais de 1000 vidas são perdidas devido às doenças cardiovasculares em todo o mundo, segundo a Organização Mundial de Saúde.
1: Estima-se que cerca de 18 milhões de pessoas morrem anualmente em decorrência de condições que afetam o sistema circulatório.
0: De acordo com a Sociedade Brasileira de Cardiologia, o Brasil ocupa o nono lugar em número de mortes cardíacas.
1: E hoje, 17 de agosto, marca o início da Semana da Saúde Vascular, que promove conscientização, prevenção e diagnóstico precoce.
12: Seu Manuel Arruda da Silva tem 80 anos. Quando precisou ser atendido para tratar de um ferimento, descobriu um grave comprometimento na circulação. Uma cirurgia vascular conseguiu inicialmente melhorar o fluxo de sangue, mas a amputação da perna direita acabou sendo inevitável. Hoje, 8 meses depois, seu Manuel agradece pela vida.
13: Eu estou aqui ainda, estou aí. Contando a história.
12: Histórias como a de seu Manuel Arruda ajudam a explicar por que as doenças que comprometem a circulação continuam sendo um importante problema de saúde pública. Elas estão entre as principais causas de morte no país. Muitas dessas condições se desenvolvem de forma silenciosa. Por isso, a prevenção e o diagnóstico precoce são fundamentais para reduzir complicações e salvar vidas. O cirurgião vascular do Hospital Universitário de Brasília, Paulo Saad, alerta para hábitos e cuidados que podem prevenir doenças vasculares.
14: Controlar a glicemia, controlar a pressão, controlar as gorduras no sangue e cessar o tabagismo.
12: O aposentado Humberto dos Santos, de 62 anos, sofreu um infarto em 2022. Após o episódio, teve um AVC que comprometeu a fala e os movimentos. Desde então, faz tratamento no Hospital Universitário de Brasília. O filho, Leandro dos Santos, que o acompanha no tratamento, fala sobre um vício que colaborou para agravar o quadro de doenças cardiovasculares de seu Humberto.
15: Ele sempre foi fumante, né?
16: E aí vocês acham que a causa principal foi essa?
15: Creio que seja, né? Cigarro.
12: O especialista Paulo Saad fala sobre alguns sinais que indicam que é hora de procurar um médico.
14: Um paciente que caminha uma curta distância e já começa a ter dor, aquele paciente que faz o esforço e tem dor no peito. Então esses sinais significam que o músculo que está trabalhando, se você tem uma obstrução da circulação, esse oxigênio não chega na quantidade necessária, esses pacientes precisam procurar ajuda urgentemente.
12: A informação é uma aliada dos pacientes na hora de reconhecer sintomas precoces, procurar atendimento no momento certo e adotar medidas que melhoram a qualidade de vida. Por isso, na semana de 17 de agosto, é comemorada a Semana da Saúde Vascular, período dedicado à conscientização sobre doenças que afetam o sistema circulatório. Reportagem Luciana Colares de Holanda.
1: Hoje também é Dia do Patrimônio.
0: A data foi criada para marcar a importância de preservar a arte, a cultura e a história que estão por trás de tantas tradições brasileiras.
1: O patrimônio pode ser material, como conjuntos de casarões históricos ou determinados prédios e igrejas, ou imaterial, quando está ligado a festas tradicionais, por exemplo.
0: Hoje, mais cedo, eu conversei com o presidente do Instituto do Patrimônio Histórico e Artístico Nacional, Davidson Guzmão, sobre a preservação e a conservação dessa memória coletiva. Acompanhe. Presidente Davidson Guzmão, bem-vindo à Voz do Brasil, para a gente falar de história, cultura, nesse Dia do Patrimônio, né? Eu queria que o senhor começasse, então, explicando por que que a gente precisa de um dia para marcar esse tema e quais são as provocações que essa data faz.
17: Mariana, primeiro quero dizer que é um prazer estar aqui para a gente falar de algo que é tão importante para o reconhecimento da diversidade cultural brasileira, que é o patrimônio cultural. Uma das nossas principais atribuições e competências é a ampla divulgação e promoção do patrimônio cultural. cultural, exatamente para que essa diversidade seja reconhecida, não só pelo Estado, mas que ela seja reconhecida e percebida também pela sociedade. E é por isso que a gente tem um dia dedicado ao patrimônio cultural, o dia 17 de agosto, que é um dia que foi escolhido em razão do nascimento, a data de aniversário de Rodrigo Melo Franco de Andrade, que foi o primeiro presidente do IPHAN e que ficou 30 anos ao longo, ficou 30 anos fazendo a gestão do IPHAN e que foi a pessoa que inaugurou um sistema de proteção de patrimônio cultural no Brasil. Então, esse é a justificativa, vamos dizer assim, é por causa, né, do nascimento de Rodrigo Melo Franco que a gente tem o dia 17 de agosto escolhido, mas é sobretudo por conta da importância do patrimônio na vida das pessoas no dia a dia.
0: Agora, as celebrações vão se prolongar ao longo de todo esse mês. Qual é o tema desse ano e o que está previsto na programação?
17: Esse ano o tema é patrimônio criativo, inclusão produtiva, trabalho e renda. Exatamente para marcar uma dimensão do patrimônio cultural, que é a dimensão da cidadania e da produção de renda, da possibilidade de trabalho e renda para pessoas que vivem do patrimônio cultural. Vou dar um exemplo, o ofício de paneleiras lá em Goiabeiras, um bairro lá no Espírito Santo, né, em que a gente tem um bem cultural que é o ofício de paneleiras, um saber tradicional relacionado ao fazer a panela, né, que é produzida, uma panela de barro que é produzida onde é feita a famosa moqueca capixaba.
0: Aquela panela tradicionalíssima de fazer a moqueca capixaba, né?
17: Exatamente. E que tem uma dimensão, uma relação muito direta com o mercado, que, portanto, afere renda, né? Ofere renda para aquelas paneleiras. Então, esse é um exemplo importante, mas a gente tem vários outros, né, de pessoas, de detentores que vivem diretamente do patrimônio cultural, de centros históricos que são dinamizados a partir do patrimônio que é reconhecido, desse centro histórico que é reconhecido em algumas das nossas cidades no país.
0: E aí a gente tem uma programação prevista, as pessoas podem checar essa programação onde, como é que funciona?
17: Isso, a gente tem uma programação em todos os estados do Brasil, nós teremos atividades, essa programação ela está disponível no portal do IPHAN, www.iphan.gov.br. Quem quiser acessar e ver o que vai estar acontecendo no seu estado, pode acessar a programação lá no portal do IPHAN na internet.
0: Lembrando aqui que IPHAN se escreve com PH, né?
17: Exato.
0: Que é Instituto do Patrimônio Histórico e Cultural. Presidente, no próximo ano também vamos ter outra celebração importante, que são os 90 anos do IPHAN, né? Quais são os principais desafios que ainda permanecem em relação à preservação do patrimônio?
17: Isso, ano que vem o IPHAN completa 90 anos e nós estamos aí pensando numa série de atividades e programação que deve ocorrer ao longo do ano todo. Em termos de desafios, a gente tem vários desafios, porque o patrimônio cultural ele se relaciona com o dia a dia das pessoas, com o dia a dia das cidades. E aí eu posso aqui, acho que nomear dois. Um que está na ordem do dia e que a gente tem discutido muito é no que a gestão do patrimônio se relaciona, por exemplo, com as mudanças climáticas, né? Então, o aumento da intensidade de chuvas, das temperaturas, como que isso se relaciona com o patrimônio cultural na gestão dos centros históricos, que cuidados nós devemos ter e como nós devemos pensar ações de prevenção, adaptação e mitigação a essas mudanças climáticas. Esse é um desafio que está na nossa ordem do dia e que nós estamos pensando como tratar desse enfrentamento às mudanças climáticas no âmbito da gestão do patrimônio cultural. Um outro desafio é aquele que na verdade é um desafio e é ao mesmo tempo diretriz para a gestão do patrimônio cultural, que é a gestão compartilhada. Então, a articulação com estados e municípios, a articulação com a sociedade civil organizada para a gestão do patrimônio, para que essa gestão, ela de fato, ela seja compartilhada entre os órgãos de poder público e a sociedade.
0: Pois é, e é importante que a sociedade mesmo se envolva, né, presidente, nesse tema, cobre a preservação do patrimônio na sua cidade, no seu estado. Como que é possível fazer isso?
17: Bom, hoje a gente tem a participação social como um princípio que atravessa a maioria das políticas públicas no Brasil, inclusive a de patrimônio cultural. Então, hoje a sociedade, as pessoas podem procurar os órgãos de patrimônio de sua cidade, do seu estado, podem podem procurar o IPHAN tem representação, tem superintendências em todos os estados e podem procurar também as instâncias de controle social que trabalham com patrimônio cultural, os conselhos de cultura e, em alguns casos, os próprios conselhos de patrimônio que existem nos municípios e nos estados.
0: Lembrando, né, presidente, que até para deixar um pouco mais palpável para as pessoas, quando a gente fala de patrimônio, a gente está falando tanto daquele casarão histórico, aquele prédio antigo, aquela igrejinha, mas também do fazer cultural muito típico. Tudo isso é dever nosso, como sociedade, ajudar a preservar, né? O senhor mencionou aí as paneleiras, por exemplo.

0: porque são atribuídos valores a essas coisas. Da mesma maneira, as várias celebrações, os conhecimentos tradicionais, os fazeres, os saberes, né, lugares que são importantes, né, para a compreensão das memórias dos vários grupos formadores da sociedade brasileira, para usar o termo da Constituição, também são importantes. É o chamado patrimônio imaterial.
1: É isso aí. Nós conversamos com Davidson Guzmão, presidente do Instituto do Patrimônio Histórico e Artístico Nacional. Falei errado mais cedo. Instituto do Patrimônio Histórico e Artístico Nacional. Muito obrigada, presidente, pela sua entrevista aqui à Voz do Brasil.
0: Obrigado, Mariana. A gente está à disposição da Voz do Brasil e de todos os brasileiros para conversar sobre o patrimônio. Essa é a nossa função, o nosso métier e é, sobretudo, a nossa alegria.
2: Concursos federais têm novas nomeações e convocações.
1: As medidas publicadas no Diário Oficial da União contemplam aprovados nas duas edições do Concurso Público Nacional Unificado e no Comando do Exército.
2: Todas as nomeações foram homologadas antes do início do período de defesa eleitoral.
1: Para o CPNU2 estão autorizadas 69 nomeações de candidatos de nível superior. E para a primeira edição do CPNU são 40 vagas de contratação temporária.
2: Quem está na lista de espera do primeiro concurso público unificado deve realizar uma nova manifestação de interesse entre os dias 24 de agosto e 4 de setembro pelo aplicativo SouGov ou pela versão web do serviço mediante login.
1: Quem não se manifestar no prazo será excluído do banco de candidatos aprovados em lista de espera de todos os cargos do CPNU 1, inclusive para fins de contratação temporária.
2: Abertas as inscrições para o selo Patrocinadores do Futuro 2026.
1: Uma iniciativa que pretende reconhecer a contribuição de empresas e entidades para a promoção, para a proteção previdenciária de seus trabalhadores e associados.
2: A participação é gratuita e voluntária.
1: As inscrições vão até 31 de agosto e são realizadas por formulário eletrônico disponível no site gov.br/previdência.
2: O regulamento completo e as orientações também estão disponíveis no portal do Ministério.
1: Do governo federal.
2: Uma realização da Secretaria de Comunicação Social da Presidência da República.
1: Com produção da empresa Brasil de Comunicação.
2: Fique agora com as notícias do Poder Judiciário e do Congresso Nacional. Boa noite.
1: Uma boa noite, até amanhã.
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5: Poder Judiciário inicia a 33ª semana Justiça pela Paz em Casa.
6: Para a STJ, prisão em flagrante de mãe em estado diverso da morada dos filhos não impede concessão de regime domiciliar.
5: TSE inaugura o Centro de Divulgação das Eleições 2026, o CDE.
6: Boa noite, eu sou o Arthur Filho.
5: E eu sou Walter Lima.
6: A partir de hoje até sexta-feira, 21 de agosto, o Poder Judiciário brasileiro se mobiliza na 33ª semana Justiça pela Paz em Casa.
5: Coordenada pelo CNJ, em parceria com os Tribunais de Justiça estaduais, a iniciativa promove mutirões de julgamentos e audiências para dar rapidez aos processos de violência de gênero, além de realizar ações de conscientização em todo o país. Carolina Chaves.
7: A campanha é realizada 3 vezes ao ano, nos meses de março, agosto e novembro. O foco é fortalecer a política judiciária no combate à violência doméstica e familiar contra a mulher. Segundo o presidente do STF e do CNJ, ministro Edson Fachin, esta semana, mais uma vez em todo o Brasil, os tribunais de justiça prepararam programações especiais.
8: Será o nosso esforço concentrado de julgamentos, de audiências e mutirões voltados à proteção de mulheres em situação de violência. Os números nos impactam. Os números mostram um judiciário que tem pressa.
7: Na última edição, realizada em março deste ano, foram proferidas mais de 16 mil sentenças, realizadas mais de 10 mil audiências e concedidas 11.648 medidas protetivas de urgência.
6: O fato de uma mãe ser presa em estado diferente de onde filhas menores residem não impede por si só a concessão da prisão domiciliar.
5: Essa conclusão é do S.

0: TJ Fátima Uchoa.
1: Durante viagem de ônibus interestadual, a mulher foi presa em flagrante e teve a prisão preventiva decretada após serem encontradas drogas na mochila dela. A defesa informou que a mulher era mãe de duas meninas menores de 12 anos e pediu a prisão domiciliar. O Tribunal de Justiça do Paraná negou o pedido porque as crianças já estavam com a avó em outro estado. Mas no voto que prevaleceu na sexta turma do STJ, o ministro Og Fernandes explicou que mesmo com a gravidade da acusação e a expressiva quantidade de droga apreendida nesse caso, essas circunstâncias isoladamente não impedem o regime domiciliar.
2: O Tribunal Superior Eleitoral inaugurou hoje o Centro de Divulgação das Eleições 2026, o CDE.
3: O espaço instalado no TSE em Brasília foi preparado para atender aos profissionais de imprensa envolvidos na cobertura das eleições de outubro deste ano. Rimac Souto.
4: A inauguração foi feita pelo presidente do TSE, ministro Cássio Nunes Marques.
5: A ideia é que o Centro de Divulgação das Eleições seja mais do que um espaço de trabalho para os profissionais que acompanharão as eleições. O objetivo é que se torne um ambiente de diálogo aberto com a Justiça Eleitoral, em que a transparência e o acesso à informação não encontrem quaisquer obstáculos. O trabalho realizado por vocês, jornalistas, de dentro e de fora do país, é essencial para que a sociedade tenha acesso a informações corretas e contextualizadas sobre o processo eleitoral. Nunca é demais sublinhar que uma imprensa livre e participativa é sinônimo de democracia. A Justiça Eleitoral tem na imprensa uma aliada por compartilhar com ela a paixão pela democracia e pela informação de qualidade.
4: Ao inaugurar o CDE, o ministro também lançou a campanha Eleições 2026, Coisa de Pele.
2: Comissário de bordo demitido por se recusar a tomar a vacina contra a Covid-19 deve receber as verbas rescisórias.
3: O TST entendeu que ele tinha uma justificativa médica para não se vacinar. Simone Moura.
6: O comissário da Gol foi demitido por justa causa em novembro de 2021, durante a pandemia. Ele disse que não tomou a vacina porque tinha risco elevado de trombose. Inclusive, apresentou o laudo médico que indicava a contraindicação à vacinação. Mas a empresa alegou que o atestado não tinha respaldo científico. A justa causa foi mantida na primeira instância, mas o Tribunal Regional do Trabalho do Rio de Janeiro afastou a punição. No TST, ao analisar recurso da Gol, o entendimento é que a recusa à vacina pode, em tese, ser considerada ato de indisciplina ou insubordinação.
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2: A você, uma boa noite.
3: E até amanhã.
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9: Eu sou Paula Groba.
10: E eu sou Ricardo Nakaoka.
9: E estes são os destaques de hoje do Jornal do Senado, que começa agora.
10: Senado terá esforço concentrado e fim da escala 6x1 pode entrar na pauta.
9: Avança projeto que prevê biometria de recém-nascidos para evitar troca e tráfico de bebês.
10: Instalada comissão sobre MP que amplia crédito para motoristas.
9: Boa noite.
10: Boa noite.
9: Mesmo com as campanhas eleitorais em curso, o Senado vai manter a agenda de votações. O presidente do Senado, Davi Alcolumbre, convocou os parlamentares para um novo esforço concentrado de 31 de agosto a 4 de setembro.
10: Entre os temas que podem ser analisados está o fim da escala de trabalho 6x1. Os detalhes com a repórter Raíssa Abreu.
11: Os senadores e senadoras voltam a se reunir para votar temas prioritários na semana de 31 de agosto a 4 de setembro. O anúncio foi feito pelo presidente Davi Alcolumbre. Na pauta, o fim da escala de trabalho 6x1, a PEC da Segurança Pública e a criação da Política Nacional de Minerais Críticos e Estratégicos.
12: Então eu decidi, como presidente do Senado, que uma semana seria semipresencial e a outra semana de esforço concentrado presencial. Então eu queria que os gabinetes fossem avisados, as assessorias avisadas, para que no próximo esforço concentrado nós estejamos todos aqui presentes no plenário, se for possível, os 81 senadores.
11: Essa é a segunda data de esforço concentrado de votações do segundo semestre. Na primeira, de forma semipresencial, foram votados, por exemplo, o projeto que cria o Programa de Desenvolvimento da Indústria de Fertilizantes e uma medida provisória que socorreu vítimas de desastres naturais. Esforço concentrado é como se chamam as reuniões centralizadas em períodos curtos, na tentativa de votar projetos urgentes, apesar do período eleitoral, quando os parlamentares estão em campanha em seus estados. Esse ano, 2/3, ou 54 das vagas do Senado, estão em disputa. 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
9: A troca de bebês e o tráfico de crianças são riscos que podem ser evitados com mais segurança e identificação nas maternidades. Um projeto aprovado pela Comissão de Constituição e Justiça prevê a coleta de dados biométricos do recém-nascido logo após o parto.
10: A medida busca garantir a identificação segura do bebê e dar mais proteção às famílias. Os detalhes com o repórter Bruno Lourenço.
13: Pelo texto, o procedimento de identificação biométrica deverá registrar as impressões digitais da mãe e a dos pés do bebê. Essas informações constarão da declaração de nascido vivo. A relatora, senadora Roberta Cioli, do Republicanos de Roraima, defendeu a medida.
14: Exigência de vinculação individualizada e rastreável entre a identificação biométrica da mãe e do recém-nascido, destinada a assegurar a autenticidade, identificação e a integralidade das informações registradas.
13: A senadora doutora Eudócia, do PSDB de Alagoas, reforçou que a iniciativa aumenta a segurança do registro civil e previne a troca, o roubo, as adoções irregulares e o tráfico de bebês.
15: E aí nós iremos mudar a história dos nossos recém-nascidos para não terem o risco de serem trocados ou de ser confundido contra o bebê, enfim, de ter algum tipo de fraude.
13: A proposta passará por um turno suplementar de votação na CCJ antes de poder seguir diretamente para análise da Câmara dos Deputados.
9: O presidente da Comissão de Relações Exteriores defendeu um acordo para evitar uma escalada comercial com os Estados Unidos. Isso porque uma disputa comercial pode ter impactos diretos na economia e nas relações entre os dois países.
10: Diante do novo tarifaço americano, o governo brasileiro abriu um processo de reciprocidade e o Senado acompanha as negociações. O repórter Pedro Pincer tem mais informações.
16: O governo brasileiro anunciou a abertura formal do processo para avaliar se o tarifaço dos Estados Unidos contra exportações nacionais será respondido com base na lei da reciprocidade econômica, que é um novo mecanismo da legislação brasileira para disputas comerciais. O Palácio do Planalto informou que o procedimento foi iniciado a partir do compartilhamento do pedido pela Secretaria Executiva da Câmara de Comércio Exterior com os demais integrantes do seu Comitê Executivo de Gestão. O consultor legislativo do Senado, Marcos Túlio Bezerra, lembrou que o Brasil pode pôr sobre a mesa pautas essenciais para os Estados Unidos, como direitos autorais que afetam as big techs e patentes de medicamentos.
17: Então, se com a ameaça das medidas, a possibilidade de adoção das contramedidas aqui pelo governo brasileiro, o governo já consiga ser bem sucedido em retomar a negociação, a gente já considera que a lei vai ter um sucesso.
16: Em nota, o presidente da Comissão de Relações Exteriores, senador Nelsinho Tradi, do PSD de Mato Grosso do Sul, afirmou receber com atenção à decisão do Poder Executivo. Para o senador, o Brasil precisa estar preparado para agir quando necessário, sem esquecer que as relações bilaterais com os Estados Unidos ocorrem há mais de 200 anos e que todas as possibilidades de entendimento devem ser buscadas antes de uma escalada comercial.
9: Quem trabalha ao volante, o veículo é ferramenta de trabalho e fonte de renda. Mas na hora de trocar o carro ou renovar a frota, o acesso ao crédito pode ser um obstáculo.
10: Para facilitar esse financiamento, o Congresso vai analisar uma medida provisória sobre o tema. A senadora Leila Barros foi eleita presidente da comissão mista, que vai examinar a proposta. A reportagem é de Marcela Cunha.
18: A senadora Leila Barros, do PDT do Distrito Federal, destacou que o texto foca em uma categoria que hoje reúne mais de 2 milhões de brasileiros: motoristas de aplicativo, taxistas, entregadores e motofrentistas. Esses trabalhadores dependem de seus veículos diariamente, mas esbarram na burocracia dos bancos na hora de financiar um novo modelo. Ao assumir a presidência da comissão mista, a senadora Leila ressaltou que a falta de crédito acessível acaba penalizando quem mais trabalha.
19: Quem trabalha por aplicativo sabe como é difícil chegar ao sistema financeiro apresentando uma renda variável e conseguir crédito com juros e prazos razoáveis. Muitas vezes, o resultado é continuar trabalhando com um veículo antigo e compromete uma parcela cada vez maior da renda do trabalhador.
18: Para facilitar os financiamentos, a medida provisória prevê o uso de recursos do Fundo de Investimento em Infraestrutura Social e a criação de mecanismos de garantia pública. Além de gerar renda, a proposta foca em cidades sustentáveis, incentivando frotas de baixo carbono e pontos de recarga de baterias. A relatora será a deputada Amanda Gentil, do Progressistas do Maranhão.
20: Eleições 2026.
9: Em 2026, o eleitor vai às urnas para escolher quem vai representar seu estado ou distrito federal no Senado. Mas, afinal, o que faz um senador? Além de participar da criação e da revisão das leis, ele tem a missão de fiscalizar o governo federal e exercer atribuições exclusivas do Senado.
10: A reportagem de Yasmin Rodrigues explica como funciona esse trabalho e por que o Senado tem um papel central na democracia brasileira.
21: O Senado Federal é uma das duas casas do Congresso Nacional e representa os estados e o Distrito Federal. Senadores e deputados federais apresentam, discutem e votam propostas que podem virar leis. O Senado também tem o chamado papel revisor. Depois de aprovada em uma das casas, a proposta é analisada pela outra, que pode fazer mudanças antes da aprovação final. Para o presidente do Senado, Davi Alcolumbre, o trabalho dos parlamentares é uma responsabilidade de todos.
22: Isso não é uma missão de um homem, nem de uma mulher, nem da mesa diretora. Isso é a missão dos 81 senadores, de todos os partidos constituídos no Brasil, de 513 deputados federais e deputadas, porque só a união pode transformar verdadeiramente a vida das pessoas.
21: Senadores e deputados também têm a função de fiscalizar o Poder Executivo. Isso significa acompanhar as ações do governo federal, avaliar políticas públicas, analisar as contas da Presidência da República e criar CPIs. Mas o Senado tem atribuições que são exclusivas da Casa. Uma delas é aprovar as autoridades indicadas pelo Presidente da República, como ministros dos Tribunais Superiores, o Procurador-Geral da República, diretor do Banco Central e embaixadores. Outra é autorizar operações de crédito da União, dos estados, do Distrito Federal e dos municípios. E, por fim, o Senado é responsável por julgar o presidente da República em um processo de impeachment, depois que a Câmara dos Deputados autoriza a abertura do processo.
10: Trabalhos técnicos de Eliseu Caires, o Jornal do Senado fica por aqui. Acompanhe agora as notícias da Câmara dos Deputados. Boa noite.
9: Boa noite e até amanhã.
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23: Câmara aprova diretrizes para desenvolvimento do futebol feminino.
24: Deputados reduzem a carga tributária para resseguradoras nacionais.
23: Parlamentares regulamentam a profissão de conservador-restaurador.
25: Boa noite. Avança na Câmara a proposta que regulamenta a profissão de conservador-restaurador de bens culturais. A medida era uma demanda histórica da categoria, como informa a repórter Paula Bittar.
26: A Comissão de Constituição e Justiça da Câmara aprovou uma proposta que regulamenta o exercício das profissões de conservador-restaurador de bens culturais e de técnico em conservação-restauração de bens culturais. De acordo com o texto aprovado, poderá atuar como conservador-restaurador de bens culturais móveis e integrados quem tiver diploma de curso superior na área, reconhecido pelo Ministério da Educação ou expedido por instituição estrangeira e revalidado no Brasil, ou mestrado ou doutorado na área expedido por instituição brasileira reconhecida pelo Ministério da Educação ou por instituição estrangeira e revalidado no Brasil, desde que tenha elaborado dissertação ou tese em tecnologia da conservação conservação e restauração de bens culturais móveis e integrados e comprove pelo menos 5 anos de atividades técnicas e científicas próprias do campo. Também poderão exercer a profissão aqueles com diploma de outros cursos superiores que exerçam atividades na área há pelo menos 5 anos até a data de publicação da lei e os que tenham concluído até a data de publicação da lei curso de especialização na área observada a carga horária mínima exigida pelo Ministério da Educação. Entre as atribuições do conservador restaurador de bens culturais móveis e integrados estão realizar procedimentos de conservação e restauração em bens culturais, ministrar aulas relacionadas ao tema, desenvolver e coordenar projetos e pesquisas científicas sobre o tema e elaborar laudos técnicos, orientar e supervisionar acondicionamentos e acompanhar o transporte de obras de valor histórico, artístico e cultural como courier. Já para atuar como técnicos em conservação e restauração de bens culturais móveis e integrados, é preciso ter curso de educação profissional técnica de nível médio na área, no Brasil ou no exterior e revalidado no país, ou então atuar na atividade comprovadamente há mais de 5 anos e não possuir escolaridade técnica exigida até a data da publicação da lei. Entre as atribuições desse profissional estão realizar exame técnico do estado de conservação de bens culturais móveis e integrados e auxiliar em eventos como seminários e exposições sobre o tema. Entre os deveres e responsabilidades do conservador, restaurador e do técnico estão assumir apenas trabalhos que possam realizar com segurança dentro dos limites de sua formação, não utilizar produtos, materiais e procedimentos técnicos que ponham em risco a integridade do bem cultural e na compensação de acidentes ou perdas não encobrir ou modificar o que existe do original, de modo a não alterar suas características e condições físicas após o evento. A autora do projeto, deputada Fernanda Melchiona, do PSOL do Rio Grande do Sul, considerou a aprovação uma vitória para os profissionais e para as universidades. Segundo ela, os profissionais pleiteiam essa legislação.
0: Eles tinham apresentado essa iniciativa com então o deputado Chico Alencar, que nesse ano não exerceu o mandato federal. E eu apresentei, portanto, esse projeto, que depois foi qualificado pelas contribuições das universidades que têm o curso, como é o caso da UFPEL, na Universidade Federal do Pará, conhecendo a formação e o trabalho, que contribui enormemente para a preservação de bens culturais, o nosso patrimônio, a valorização da carreira, o incentivo à formação técnica, se aproxima de padrões internacionais, né? De conservação e restauração.
26: A proposta considera bem cultural móvel o objeto de natureza artística, histórica, documental, científica e tecnológica. Isso abrange obras de arte, documentos, artefatos arqueológicos, etnográficos e de cultura popular e elementos paleontológicos de ciências naturais, científicos e tecnológicos, possíveis de serem deslocados ou transportados. Já o bem cultural integrado está vinculado à superfície construída de um bem imóvel ou da natureza. Isso inclui pinturas artísticas ou decorativas, retábulos, esculturas, ourivesaria, cerâmica, azulejaria, estuques, relevos, elementos decorativos e tecnologias que envolvam os elementos construtivos e os materiais de construção empregados nas vedações, revestimentos e acabamentos. A proposta que regulamenta o exercício das profissões de conservador, restaurador de bens culturais e de técnico em conservação e restauração de bens culturais segue agora para o Senado, a menos que haja recurso para votação antes pelo plenário da Câmara. Da Rádio Câmara, de Brasília, Paula Bittar.
20: Educação.
1: Beto Prento, do PSD, exalta a expansão dos cursos de medicina nas universidades estaduais do Paraná. O deputado cita a criação do curso de medicina em Apucarana e o lançamento da graduação no campus da Unespar em Paranavaí, além do curso de enfermagem em Paranaguá.
25: Na opinião de Beto Preto, a ampliação das vagas em cursos da área de saúde contribui para a formação de profissionais que atuarão no Sistema Único de Saúde. O parlamentar reforça que as graduações são gratuitas e oferecem oportunidades para estudantes da rede pública.
20: Saúde.
1: Paulo Soares, do Podemos de São Paulo, apresentou projeto que visa descentralizar e regionalizar os serviços do SUS, usando estruturas hospitalares atualmente desocupadas em cidades menores para ampliar atendimentos e reduzir mortes em filas de espera.
25: Paulo Soares cita a cidade de Bauru como exemplo, com a morte de 1.123 pacientes à espera de leitos nos últimos 5 anos. O congressista cobra mais atenção do governo federal às regiões interioranas, com a disponibilização de profissionais e equipamentos.
20: Previdência.
1: Rodrigo Hollenberg, do PSB do Distrito Federal, apresentou projeto que amplia o acesso ao benefício de prestação continuada. A proposta eleva para meio salário mínimo por pessoa o limite de renda familiar e permite descontar gastos com alimentação especial, medicamentos e terapias.
25: Rodrigo Hollenberg também defende a regulamentação da avaliação biopsicossocial. Ele sustenta que a medida é necessária para garantir o acesso efetivo das pessoas com deficiência aos benefícios previstos em lei.
1: Dani Cunha, do PL do Rio de Janeiro, defende projeto que permite a pais ou responsáveis por crianças e adolescentes com deficiência trabalhar sem perder o benefício de prestação continuada. Pela proposta da deputada, a remuneração de até 10 salários mínimos não entraria no cálculo da renda familiar.
25: Dani Cunha afirma que a regra atual desestimula o retorno ao mercado de trabalho, especialmente de mãe solo, já que qualquer aumento de renda pode resultar na perda do benefício da criança. Ela acrescenta que o texto também autoriza a dedução de despesas com o tratamento da deficiência.
20: Comissões.
1: Luiz Lima, do Novo, do Rio de Janeiro, destaca os resultados da CPMI do INSS na investigação de descontos indevidos em aposentadorias. De acordo com o deputado, a comissão ajudou a identificar operadores financeiros, servidores e entidades suspeitas de participação nas fraudes.
2: A gente teve a felicidade de mostrar para o Brasil, ser um facilitador até para a Polícia Federal e para o STF, das pessoas envolvidas. Servidores do próprio INSS, operadores financeiros, recebedores de propina, sindicatos de fachada. Então a gente tem mais de 20 pessoas hoje presas e percebeu o quanto o brasileiro dispõe de tempo e de inteligência para fraudar, para enganar.
25: Luiz Lima acrescenta que 3 entidades investigadas teriam desviado mais de 6 bilhões de reais de aposentados, com descontos mensais que chegavam a R$50. Na avaliação do deputado, a CPMI contribuiu para recuperar recursos e dificultar a repetição das fraudes.
20: Segurança Pública.
1: Bom Gás, do PT gaúcho, defende a aprovação de projeto que criminaliza a misoginia, entendida como ódio ou discriminação contra mulheres por sua condição de gênero. O deputado pondera que esse tipo de conduta alimenta a violência e viola a dignidade das mulheres.
25: Bom Gás pede que a Câmara vote logo a proposta, já aprovada pelo Senado. O parlamentar rejeita a ideia de que o projeto promova censura contra homens, mas diz que o objetivo é responsabilizar quem incentiva ou dissemina práticas de discriminação contra as mulheres.
1: Roberto Monteiro Pai, do PL do Rio de Janeiro, agradece a aprovação de uma moção de louvor ao filho Gabriel Monteiro na Comissão de Segurança Pública. Segundo o deputado, a homenagem reconhece a atuação do ex-vereador no combate à criminalidade.
25: Roberto Monteiro Pai também destaca o trabalho da policial civil do Distrito Federal, Deise Andrade, no enfrentamento ao feminicídio e à violência sexual contra crianças. O parlamentar ressalta a importância das ações de combate à violência contra as mulheres.
20: Economia.
1: A Câmara aprovou um projeto que reduz tributos pagos por empresas resseguradoras nacionais. O repórter Marcelo Lascher nos conta quais as medidas propostas.
3: O plenário da Câmara aprovou o projeto que reduz a carga tributária para resseguradoras nacionais. Resseguradoras são empresas que assumem parte dos riscos das seguradoras. Elas são responsáveis por uma espécie de seguro do seguro, usado principalmente em operações de grande valor ou com potencial para gerar perdas elevadas. O principal benefício proposto pelo projeto é a redução da alíquota da Contribuição Social sobre o Lucro Líquido, a CSLL, que hoje é de 15% e passa a ser de 9%. A proposta foi apresentada pelo deputado Isnaldo Bulhões Júnior, do MDB de Alagoas, com a justificativa de que as resseguradoras nacionais perderam o mercado a partir de 2019, com a eliminação de restrições à atuação de resseguradores estrangeiros. Segundo Isnaldo Bulhões Júnior, as resseguradoras estrangeiras não recolhem no Brasil CSLL e Imposto de Renda sobre Pessoa Jurídica, como as nacionais. Por isso, o projeto também isenta as empresas brasileiras de um adicional do Imposto de Renda. O projeto recebeu parecer favorável do relator, deputado Fernando Monteiro, do PSD de Pernambuco, mas não teve apoio do governo, como explicou o deputado Ayrton Faleiro, do PT do Pará.
4: Nós estamos tratando de um projeto que ele traz implicações financeiras, ordenamento de despesa, impactos nas finanças, Nós estamos numa reta final de governo, que tem um plano econômico em curso, que tem compromissos com a sociedade para fazer entregas. É hora de nós trazermos e aprovarmos aqui coisas que venham trazer impacto financeiro.
3: Para o relator Fernando Monteiro, a arrecadação pode inclusive vir a aumentar, mesmo com benefício fiscal. Segundo ele, a proposta beneficia as empresas nacionais e pode forçar as estrangeiras a abrirem subsidiárias no país. Já o autor da proposta, Isnaldo Bulhões Júnior, disse que não há prejuízos para a arrecadação.
5: Não há um equívoco, não há nenhum prejuízo, não há nenhum problema. Apenas equaliza a empresa nacional, a empresa brasileira, dentro da concorrência com as empresas estrangeiras.
3: O projeto que reduz a carga tributária para resseguradoras nacional seguiu para análise do Senado. Da Rádio Câmara de Brasília, com informações de Antônio Vital, Marcelo Larcher.
20: Desenvolvimento Regional.
25: Leonardo Gadelha, do Podemos, reivindica o aumento da quantidade de água da transposição do Rio São Francisco destinada à Paraíba. O deputado afirma que o volume previsto atualmente para o estado é insuficiente para atender às demandas da população e do desenvolvimento regional.
6: Leonardo Gadelha argumenta que os canais da transposição comportam uma vazão superior à autorizada pela Agência Nacional de Águas. O parlamentar pede uma revisão da distribuição entre os estados do Nordeste diante do risco de agravamento da seca com a ocorrência de fenômenos climáticos extremos.
20: Transportes.
25: Euclides Petersen, do Republicanos de Minas Gerais, propõe financiar a modernização, ampliação e recuperação de aeródromos públicos de interesse regional. A ideia é criar um programa nacional que use incentivos fiscais para captar recursos de pessoas físicas.
6: Pela proposta, os contribuintes poderiam destinar parte do imposto de renda a projetos aprovados pelo governo. Segundo Euclides Petersen, a medida amplia a conectividade aérea e estimula o desenvolvimento econômico, o turismo e o acesso a serviços públicos no interior.
20: Trabalho.
25: Chico Alencar, do PSOL do Rio de Janeiro, defende a aprovação de um projeto de sua autoria que estabelece o fim dos penduricalhos, que são parcelas adicionais incorporadas aos salários de funcionários dos três poderes e que extrapolam o teto constitucional de R$46 mil brutos.
6: O legislador cita que 91% dos magistrados recebem acima do teto e, em sua avaliação, a medida vai combater a desigualdade salarial no país. Chico Alencar também cobra do Senado a aprovação do fim da escala 6x1 como medida de combate à desigualdade social.
25: Daniel Almeida, do PCdoB da Bahia, apoia as reivindicações da Campanha Nacional dos Bancários. O deputado destaca a recomposição dos salários, o reajuste do vale-refeição, a participação nos lucros e melhores condições de trabalho nas agências e no regime remoto.
6: Daniel Almeida também pede mudanças nas regras dos planos de saúde dos bancos públicos. Segundo o parlamentar, alterações normativas dos últimos anos fizeram os bancários arcarem com uma parcela crescente dos custos.
20: Meio ambiente.
25: Delegado Matheus Laiola, do União do Paraná, apresentou o projeto que proíbe a caça esportiva em todo o país. A proposta altera a lei de proteção à fauna e também revoga dispositivos que tratam da regulamentação dessa modalidade de caça.
6: Segundo o delegado Matheus Laiola, a caça esportiva não pode se sobrepor à proteção dos animais e à preservação da biodiversidade. O parlamentar afirma ainda que a medida busca eliminar brechas na legislação e reforçar a proibição de práticas de caça voltadas ao lazer.
20: Esporte.
25: A Câmara aprovou uma política de incentivo ao futebol feminino no país. O repórter Antônio Vital tem mais informações sobre a proposta.
8: A menos de um ano da realização da Copa do Mundo Feminina no Brasil, o plenário da Câmara aprovou o projeto do governo que define diretrizes para o desenvolvimento do esporte no país. O projeto inclui o futebol feminino como prioridade na política pública esportiva nacional, com foco na profissionalização e na equidade de oportunidades. O texto também exige a elaboração de um plano de legado social, esportivo e financeiro da Copa do Mundo da modalidade, prevista para ocorrer entre 24 de junho e 25 de julho do ano que vem, em 8 capitais. A proposta prevê que o Ministério do Esporte deverá promover condições favoráveis para o futebol feminino e incentivar a igualdade salarial e a participação de mulheres na gestão do esporte e na arbitragem. O projeto limita a inscrição de atletas não profissionais em competições oficiais. Na principal divisão nacional, o limite será de 4 atletas amadoras por equipe, com redução gradual até alcançar a total profissionalização do esporte. O texto prevê ainda a criação de protocolos para combater a discriminação, a intolerância e a violência contra as mulheres no esporte. A medida abrange atletas, árbitras, treinadoras, torcedoras e demais profissionais. O projeto recebeu parecer favorável da relatora, a deputada Jaque Rocha, do PT do Espírito Santo. Ela acrescentou na proposta diretrizes como a proteção da integridade física e psicológica das jogadoras, o combate ao racismo e à violência. No plenário, o relator foi o deputado Ayrton Faleiro, do PT do Pará, que defendeu medidas de incentivo para a modalidade.
4: Achamos por bem que a gente incentive o futebol feminino. O futebol, na sua essência, ele cumpre uma função de integração, de convívio social. E quando a gente fala de futebol, a gente vem em primeira visão muito o futebol masculino. Mas se a gente for para, inclusive, os interiores de cada um dos nossos estados, nós vamos ver lá um crescente movimento também nos clubes profissionais da participação feminina.
8: Na mesma sessão, a Câmara aprovou o projeto que reconhece o futebol praticado no Brasil como manifestação da cultura nacional. Os dois projetos foram enviados para análise do Senado. Na Rádio Câmara de Brasília, Antônio Vital.
11: Danley de Deus Interrols, do PSD Gaúcho, sugere ao Ministério da Educação medidas para melhorar a formação dos profissionais de educação física para o atendimento de estudantes com deficiência. Ele defende a atualização dos cursos superiores para fortalecer a inclusão.
25: A sugestão de Danley de Deus Interrols também prevê mais atividades práticas, estágios e formação continuada sobre o tema. Ele avalia que a preparação atual é insuficiente e pode deixar professores inseguros para garantir a participação efetiva de alunos com deficiência nas aulas.
11: Termina agora o jornal Câmara dos Deputados, produzido pela Rádio Câmara, com trabalhos técnicos de Wellington Teles e a apresentação de Márcio Aquiles Sardi e Val Monteiro. Boa noite.
25: Uma boa noite para você. Ouça agora o Minuto do TCU.
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Tá na clube, tá bom demais. Simbora com mais uma semana novinha, né? Bom demais ter você aqui. Aqui o Ramon Ramonzito chegando. Vamos que vamos até as duas. Falando de amor com música. E é sempre bom ter você aqui o tempo todo ligado, ligada na sua clube 24 horas por dia. E a gente começa a nossa viagem no mundo da música, muita música linda vai tocar pra você, tá bom? E você vai interagir e participar junto com a gente, escrever no WhatsApp da clube também, gravar o seu áudio. 0800-342-1055. De presente, tem caixa de som Bluetooth Aiva, qualidade de som, conexão sem fio e luzes em LED para deixar aí a sua música ainda mais incrível. Participe no WhatsApp da clube para responder também a nossa perguntinha até as duas. Pergunta boa para responder, hein? Na sua opinião, a diferença de idade atrapalha um relacionamento ou quando existe amor, isso não importa? Uma grande diferença de idade pode atrapalhar a convivência e o casamento, ou quando existe amor, respeito e companheirismo, a idade vira apenas um detalhe? E aí, responde aí, tá? 0800-342-1055. Pra namorar, a diferença de idade atrapalha? Sim ou não? Pra casar também? Fique à vontade pra responder, tá? Nessa hora tem Gavin James, vai ter Aerosmith, Century, Ahá, Lara Fabian e muito mais. A gente começa com Phil Collins.

0: Esse é o seu clube tocando o som que toca você. Aqui no Love.
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0: É pra falar de amor com muita música apaixonada, sempre aqui na noite da clube. É muito legal ter a sua companhia, ter a sua audiência. Vamos que vamos, hein? Falando de amor. Até meia-noite é o Love Songs, depois tem o Por Amor também. Mais um programa com a marca, com a qualidade da clube. Pra você com muita música boa e os melhores prêmios também. Você ganha aqui na clube, tá? Grava o seu áudio aí pra responder sobre a enquete. Quem fala?
2: Que Erika Araújo de São Paulo.
0: Oi,
2: e olha, eu acho que não atrapalha em nada, não.
0: Não,
2: meu sogro e minha sogra são 14 anos de diferença, ela sendo mais velha, e eles estão há mais de 30 anos juntos.
0: Maravilha.
2: E eu não acho que atrapalha. Eu acho que certo. O amor, ele vence tudo. Eu e minha esposa são 2 anos só de diferença. É pouquinho. Mas eu acho que não atrapalha, não. Beijo. Quero ganhar essa caixa de som. Tá na clube, tá bom demais.
0: Já tá participando. Obrigado pela companhia, pela audiência. Century Lover Ride.

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0: Clube, só toca música boa pra você. Billy Idol no som da Clube.
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0: Continue você participando aqui junto com a gente, respondendo aqui. Na sua opinião, a diferença de idade atrapalha um relacionamento ou quando existe amor, isso não importa? Uma grande diferença de idade pode atrapalhar a convivência e o casamento, ou quando existe amor, respeito, companheirismo, idade, não tem nada a ver, a idade vira apenas um detalhe. Comenta aí sobre essa perguntinha até as duas, tá? Através do 0800-342-1055, você interage, você participa, daqui a pouco tem presente pra você, já já, caixa de som Bluetooth, Aiva de presente, em alta tecnologia. Boa sorte pra você. Sobre a perguntinha, o Samuel Novaes de Taguatinga Norte escreveu aqui, ó. Boa noite, Ramon. A diferença de idade não atrapalha quando existe amor. Obrigado, viu, Samuel de Taguatinga. Valeu pela audiência, pela participação aqui no Som da Clube. Gente, chegou um áudio aqui internacional. Bora ouvir aqui. Alô, Miguel Ferreira. Olha só que legal, gente.
3: Muy buenas noches, estamos en escucha acá del Club FM 105.5, acá desde San Javier, Misiones. Mi nombre es Miguel Ángel Ferreira, estoy en escucha con mi padre.
0: Qué legal.
3: Y mi señora Rosa y mi hija Ana. Un abrazo grande.
0: Grande.
3: Saludos.
0: Saludos, Miguel Ferreira de Argentina. Bom demais, né, gente? A Clube tá além fronteiras. Participe você também. 0800-342-1055. As mais lindas músicas. Você continua ouvindo aqui no Som da Clube. Essa daquelas boas, hein? Pra gente viajar no tempo. Mais uma apaixonada aqui no Love da Clube. O grupo Cool and the Gang. Cherish. Trataremos.

0: Só toca música boa pra você. Kiss Me na noite da clube.
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0: Caixa de som Bluetooth Aiva. Quem tá levando é você, Solange Aparecida de Oliveira, que mora no Gama. Final do fone 2979. Oi, Solange Aparecida de Oliveira, que mora no Gama. Final do fone 2979. Tá ganhando então a caixa de som Bluetooth Aiva, viu? Se deu bem. Ouvinte Clube sempre feliz, ganhando presente o tempo todo. Fica aí.
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0: E a gente continua falando de amor, você participando aí de todo o Brasil também, interagindo, escrevendo no WhatsApp da Clube 0800-342-1055. Daqui a pouco de presente pra você, tem kit super frango e boa, muito bom, hein, pra você garantir a resenha aí do jeito certo. Esse kit é completão, é bom demais. E aí, na sua opinião sobre a perguntinha de hoje, a diferença de idade atrapalha um relacionamento? Ou quando existe amor, isso não importa? Uma grande diferença de idade pode atrapalhar a convivência e o casamento? Ou quando existe amor, respeito e companheirismo, a idade vira apenas um detalhe? Um tema bem atual, né? Esse tema de idade aí. Uma idade, assim, diferente das duas pessoas, né? Uma pessoa um pouco mais velha, outra um pouco mais nova. E aí, dá certo? Sim ou não? 0800-342-1055. Prepara o coração aí. Daqui a pouquinho você ouve Backstreet Boys, Benjamin Orr, vai ter Jojo, também James Blunt, Daido, Glenn Medeiros e muito mais. O sonzão da Clube, que segue via satélite para todo o Brasil, hein? Bom demais. Foyner, aqui no som da Clube. I wanna know what love is. Boa noite pra você.

0: Backstreet Boys, As Long As You Love Me, aqui no Love Songs da Clube, falando de amor com muita música bonita, a sua participação o tempo todo aqui na Clube, você de todo o país aí conectado, conectada, obrigado pela companhia de sempre, tá bom? Grava o seu áudio aí respondendo a nossa enquete de hoje. Boa noite pra você. Quem fala?
1: Aqui é a Patrícia do Campo Limpo.
0: E aí, Patrícia?
1: Eu fui casada e meu marido era bem mais velho e... Olha. Interfere muito.
0: Ah, é?
1: Ele era muito possessivo, ciumento. Tá na Clube, tá bom demais.
0: Obrigado, viu, Patrícia? Campo Limpo, São Paulo com a gente. O bom é que cada um comenta, né? Cada um tem a sua opinião. Bom demais. E aí, diferença de idade atrapalha no namoro, relacionamento? Sim ou não? Benjamin Orr.

0: Aqui é Clube, a rádio oficial da música boa, Daido, Thank You, aqui no Love Songs. Continue você interagindo, participando junto com a gente. Daqui a pouco tem o seu presente aqui na Clube. Já já tem aquele kit sensacional, que é o kit Super Frango e Boa, tá? Boa sorte pra você que tá participando, você de todo o Brasil aí, interagindo, escrevendo no WhatsApp da Clube, 0800-342-1055. É bom demais ter você aqui. Grava o seu áudio também, tá? Escreva com o seu nome, a cidade que você escreveu, tá escrevendo aí. E também, quando você grava o áudio, coloca o seu nome também certinho e também a cidade que você gravou o áudio também pra Clube. Beleza? Comenta aí, ouvinte Clube.
1: Eu acho que a diferença de idade atrapalha no relacionamento.
0: Atrapalha?
1: Aqui perto de casa tem uns véi beira de esquina, com 70 anos.
0: Sério?
1: Um menino de 19. Arrumou, foi uma filha, né, Ramon? Aqui é da Paraguatinga Norte, tá na Clube, tá bom demais.
0: Mas é muita idade, né, 70 com a 19, né, o Adalberto? Obrigado pela participação, pela sua opinião aqui no Som da Clube. Aproveita, segue a Clube aí no Instagram, tá? @ClubeFM Brasil, pra você ficar sabendo de tudo. 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Boa noite aqui pro Kleber Rodrigues, que tá em Chapecó. Sobre a pergunta, ele falou: não atrapalha a idade? Não. Se há amor, cumplicidade, respeito, e eles não ligam pra essas coisas, pra esse lance de idade, só importa uma coisa: a felicidade do casal. Abraços, viu, pra você também, Kleber Rodrigues, de Chapecó, com a Clube, junto com a gente, recordando e ouvindo cada música boa, voltando ao passado. Mais uma viagem pra gente aqui viajar. Clássico da música internacional.

0: tá bom demais. Three Doors Down, Here Without You, canção de 2003, aqui no Som da Clube.
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0: Seja bem-vindo, bem-vinda. Daqui a pouquinho tem o seu presente aqui na Clube, o kit Super Frango e Boa. Vai ser todo seu, tá? Você que tá participando junto com a gente, interagindo aí, gravando seu áudio também, fique à vontade. Patrícia de Lusiânia, bem-vinda. Sobre a perguntinha, comenta aí, vai.
2: Responda a enquete de hoje aí, se diferença de idade atrapalha o relacionamento.
0: O que você acha?
2: Ramon, pra mim não atrapalha não. Eu acho assim, quando duas pessoas se gostam, acho que a idade não faz a diferença não. Eu acho que quando você gosta de alguém, isso não impede você de ficar com ela. Certo. Aqui é clube, hein? Tá na clube, tá bom demais.
0: Obrigado, Patrícia, pela sua opinião, pela sua participação, pela sua audiência. Aqui no Som da Clube, tem mais recordações. Take That, Back for Good.

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0: Kit Super Frango e Boa, quem tá ganhando é você, Isabela Mendes Ribeiro, de Vicente Pires, final do fone 2252. Isabela Mendes Ribeiro, de Vicente Pires, final do fone 2252. Isabela, se deu bem aqui no som da Clube. O Love Songs, de volta amanhã às 10 da noite. Fica na audiência aí. Já tem o Por Amor, tem o seu presente também. Continue participando o tempo todo. Fica aí na Clube, combinado?
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0: Aí sim, hein? Começando mais um dia com você aqui na Clube, terça-feira, terçou, 18 de agosto de 2026. Continue participando, seja bem-vindo, bem-vinda. Participe aí, 0800 342 1055. Nessa hora tem cinema pra você curtir com acompanhante. É par de ingressos, mais combo, pipoca e refri, tá? Boa sorte pra você. Responda também a nossa perguntinha até as duas. Na sua opinião, a diferença de idade atrapalha um relacionamento? Ou quando existe amor, isso não importa? Uma grande diferença de idade pode atrapalhar a convivência e o casamento? Ou quando existe amor, respeito e companheirismo, a idade vira apenas um detalhe, né? Participe, tá? Grava o seu áudio, escreva também. Nessa hora tem Roxette, Lulu Santos, Queen, Robin Gibb, Justin Bieber, Marina Eilali, Atlantic Star e muito mais. Participe, tá? Legal demais ter você, ter a sua companhia aqui no som da Clube. A Clube segue ao vivo via satélite para todo o Brasil. Bom Jovi!
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0: música boa, Love of My Life, Queen, o som da clube. Essa música tem uma letra muito bonita, né? Love of My Life, amor da minha vida. Linda, linda letra, linda canção, mais uma que você curtiu aqui no Por Amor da Sua Clube, que segue ao vivo e você participando o tempo todo aqui. Daqui a pouco tem aquele combo especial para você pegar uma tela, uma telona por conta da clube. Combo cinema, bom demais. Ouvinte clube de todo o Brasil, grava áudio aí, vai. Seja bem-vinda, comenta aí.
1: Oi. Para mim, a diferença de idade não teve importância.
0: Certo.
1: Porque o meu marido é 11 anos mais novo do que eu.
0: Olha.
1: E a gente se dá super bem, graças a Deus.
0: Bom demais.
1: Tá na clube, tá bom demais.
0: Obrigado, viu, Simone. Angélica, Natal, Rio Grande do Norte. Alô, pessoal de Natal, aquele abraço, hein? Obrigado pela companhia de sempre aqui no Som da Clube, você interagindo, escrevendo também no WhatsApp da Clube, 0800-342-1055. Um bom dia para Daniela Setúbal. Oi, Daniela, bom dia para você, muito obrigado pela audiência, tá? Pela participação aqui também no Som da Clube. Grava o seu áudio, seja bem-vindo, bem-vinda. E tem mais músicas para você aqui no Por Amor da Clube.

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1: Tá na Clube, tá bom demais. Ana Carolina e seu Jorge, é isso aí, aqui no Por Amor da Sua Clube. Bom demais ter a sua audiência, a sua companhia o tempo todo aqui. Começando mais um dia no som da Clube e você sempre participando, ganhando presente, né? Coisa boa. Grava o seu áudio, escreva no WhatsApp da Clube também, tá? Seja bem-vindo, bem-vinda em mais um dia aqui na sua Clube. Rafael Pereira da Candanga, sobre a perguntinha, comenta aí, vai.
2: E sobre a enquete de hoje, pra mim tudo depende.
1: Ah, é?
2: Da diferença de idade. Se a mulher, por exemplo, tiver 70 anos e casar com um rapaz de uns 25,
1: e aí?
2: Eu acho que não tem muito problema, não. Mas se for ao contrário, um homem de 70 com uma mulher de 20, certo, eu acho que não dá muito certo, não, em relação ao sexo, né?
1: Ah,
2: um,
1: entendi.
2: Um senhor de 70 anos casar com uma menina de 20 vai dar muito problema pra cabeça dele, hein? E aqui é clube, tá na clube, tá bom demais.
1: Obrigado, Rafa Pereira. Hoje em dia tem muitos medicamentos, né? Obrigado, viu, pela participação aqui no Som da Clube. Já, já tem cinema pra você curtir com acompanhante. É par de ingressos, é o combo, pipoca e refri. Boa sorte pra você que tá participando aqui no 0800 da Clube. Grava o seu áudio também, beleza? Combinado? 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Vai no site da Clube também, clube.fm. Marina Elali.

0: 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Mais uma que você curtiu aqui no Som da Clube, no Puro Amor, que vai até as duas, a madrugada viva, que continua nesse clima especial de muita música linda para você recordar bons tempos aqui no Som da Clube. Ganhar o seu presente também, participar o tempo todo, através do 0800-342-1055. Bom dia para você! Quem fala?
1: Meu nome é Vanessa, respondendo a perguntinha de hoje. Eu acho que diferença de idade, quando existe amor, não é problema.
0: Não é.
1: Agora, quando é interesse, aí eu acho que é complicado, né?
0: Entendi.
1: Essa é a minha opinião. Aqui certo. É Clube, tá na Clube, tá bom demais.
0: Valeu, Vanessa, que tá com a gente direto do Jardim Botânico, participando aqui no Som da

0: Esse é o seu clube, Patrick Swayze, She's Like the Wind. 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
0: E agora em cinema pra você curtir com acompanhante a par de ingressos, combo, pipoca e refri. Quem tá se dando bem aqui na Clube é você, Vinícius Brito de Oliveira, de Samambaia Sul, final do fone 7633. Vinícius Brito de Oliveira, Samambaia, final do fone 7633, né, Vinícius? Tá ganhando então, se deu bem aqui no som da Clube. Aqui é assim, quanto mais você ouve, mais você ganha o seu prêmio. Continue você participando, combinado?
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Ah, na Clube tá bom demais ter mais uma hora de puro amor com você aqui na Clube 1 e 2. Seja bem-vindo, bem-vinda. A Clube segue ao vivo nesta terça-feira, 18 de agosto de 2026. E é muito bom começar mais um dia com você. Participe aí. 0800-342-1055. 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Dias quentes e secos. Boa sorte para você, tá bom? Continue respondendo aí a nossa perguntinha até as duas. Sobre idades diferentes para namorar, para casar. E aí, a diferença de idade, ela atrapalha? Sim ou não? Teve gente que falou que sim, né? Uma idade avançada, outros não. O importante é ter sentimento, ter amor e carinho pela pessoa. Nessa hora tem Nexus, Titãs, vai ter Chicago, Chris DeBurg, vai ter Bryan Adams. Também, Bryan Ferry, Alphaville, Elton John. Gente, que seleção musical caprichada. Especialmente pra você ligado, ligada na sua clube. A gente segue com Adele. Bom dia pra você.

0: 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E Nexus, na Clube. By My Side. 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

0: Clube tá bom demais. O som do Chicago, né? You're the Inspiration, sonzão aqui na sua Clube. Mais um clássico da música internacional que você curtiu aqui. Ouviu, recordou, matou saudade. E tem muito mais pra você. Segue o Por Amor até as duas. Até daqui a pouquinho então, né? As duas da madrugada viva com muita música linda também. A sua interação, a sua participação também. E os melhores prêmios pra você começar o dia feliz. Ganhando prêmios na Clube também o tempo todo, né? Fique à vontade para interagir e participar. Falando em prêmio, daqui a pouco tem umidificador Mondial. Para deixar aí a sua casa um ambiente bem mais tranquilo, bem mais leve, bom demais, hein? Grava o seu áudio também respondendo a nossa perguntinha. Quem tá falando?
1: Que é Josué de Planaltina, tô aqui ligadinho na Clube.
0: E aí, Josué?
1: Respondendo a enquete, rapaz, a diferença de idade não influencia muita coisa não, viu?
0: Ah, é?
1: Vai depender muito do caráter de ambos.
0: Certo.
1: E da responsabilidade dos dois.
0: Legal.
1: Tendo isso em mente, ambos dando certo, não há por que dar nada errado.
0: Vai longe.
1: Coloca nas promoções aí, hein? Tá na Clube, tá bom demais.
0: Boa, Josué, valeu pelo comentário aqui no Som da Clube. Mais uma daquelas, né? Pra matar a saudade. The Lady in Red, Chris de Burgh.

0: Aqui é Clube, a Rádio Oficial da Música Boa. Encostar na tua, Ana Carolina, na manhã, no dia, nesta terça-feira que tá começando em mais um dia com você aqui na Clube. Bom demais, hein? Mais uma manhã, mais uma madrugada sensacional com você. Falando em madrugada, daqui a pouco às duas, a Madrugada Viva, muita música boa, a sua participação também, tá? E você sempre ganhando presentes aqui, o tempo todo na Clube, você de todo o Brasil. A Clube segue ao vivo, via satélite, para todo o Brasil. Daqui a pouco tem presente para você, grava o seu áudio, dá tempo ainda, sobre a perguntinha, para responder a perguntinha, beleza? Fabrício, Minas Gerais, Campos Altos, bom dia pra você. Comenta aí, vai.
1: Sobre a pergunta, a idade ou relacionamento não interfere em nada.
0: Ah, é?
1: Não proíbe, não fere, não prende, não magoa, certo. Não obriga nenhum casal. Porque se ambos se conheceram e se aproximaram por amor,
0: entendi.
1: Então que vivam com muito fervor. Tá na Clube, tá bom demais.
0: Gostei, até rimou, viu, Fabrício? Valeu pela participação, pela sua opinião aqui no Som da Clube. E tem muito mais no Por Amor, até as duas. 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

0: Essa é a Clube, tocando o som que toca você. From this moment on, Shania Twain aqui na sua Clube. 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
0: E que tal esse presente especial aqui? Umidificador Mondial, o maior aliado aí para deixar o seu ambiente mais agradável, melhor para respirar também. E quem tá ganhando é você, viu? Ana Paula Souza Valente, de Lusiânia, final do fone 9918. Ana Paula Souza, de Lusiânia, final do fone 9918. Aproveite a sua terça-feira aqui na Clube. É bom demais começar mais um dia com você. Até aqui esteve o Ramonzito. Na sequência, o André te faz companhia com as músicas lindas da Madrugada Viva, com o presente que você tanto gosta de ganhar também, com a enquete e tudo mais. Tá bom? Obrigado. A gente se fala às 10 da noite no Love Songs da Clube. Foi muito legal ter você mais uma vez aqui. Olha, eu tô dando uma olhada na programação da Madrugada Viva. Tá chique demais também. Vale a pena ficar ligado, ligada. 24 horas aqui na Clube. Air Supply, A Water of Love.

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muitas vezes, não precisa? Eu quero saber qual é a sua motivação para você encarar todo dia o seu trabalho, né? O seu trampo, a sua profissão. E aí, qual é a sua maior motivação para poder encarar mais um dia de trabalho? É o gosto pela sua profissão, o gosto por aquilo que você faz ou os boletos que estão chegando? O que, que te motiva mais a levantar da cama e encarar mais um dia de trabalho? É o gosto, né, pela sua profissão, aquilo que você faz, você gosta? Ou as contas que não param de chegar? Conta aí pra gente, vai, grava seu áudio, manda pra clube, compartilha que eu quero saber. No finalzinho dessa hora, tem aquela máquina automática de café, Três Corações, é a Três Passione, para você preparar aquela bebidinha gostosa, aquele expresso sensacional, aquele cappuccino, chocolate filtrado. Gente, é bom demais, prepara até chá, viu? É sensacional. E aí, você tá querendo esse presente? Eu quero te dar, então participa com a gente, manda sua mensagem. E aí, o que te motiva a levantar da cama? É o gosto que você tem pelo seu trampo ou as contas que não param de chegar? Essa é a motivação. Conta aí pra gente. Bora começar com o Ed Sheeran, Photograph. Bom dia pra você.

0: Tá na clube, tá bom demais. Roupa nova, seguindo o trem azul, pra você um ótimo dia.
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0: Aproveita pra você mandar sua mensagem pra gente, que daqui a pouquinho tem presente, e aquele presente legal, né? 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Gente, que delícia, hein? Tá querendo esse presente? Então manda aí a sua mensagem, nome completo e sua cidade, tá bom? 0800-342-1055. Bate-papo de hoje tá rolando. E aí, eu quero saber qual é a sua maior motivação pra encarar mais um dia de rala, né? Pra encarar mais um dia de trabalho. E aí, o amor que você tem pela sua profissão, aquilo que você gosta de fazer, você já levanta, pensa no seu trabalho e fala, quero ir? Ou são as contas, né? Que não param de chegar, os boletos, os compromissos financeiros. O que te motiva mais? Conta aí pra gente. Grava seu áudio, manda pra clube. Tô esperando você por aqui, tá bom? Quem tá curtindo a clube nesse comecinho de terça-feira? Águas Claras, tá o Caio, a Amanda e também a Sônia. Formosa, tá o Renato, a Bárbara e a Eliane. E você? Onde você está ouvindo a clube? Já aproveita também, manda sua mensagem. Tô esperando você por aqui. Ô Vanderlei, bom dia, rapaz.
2: Bom dia, André. Com certeza é os boletos que tem, rapaz, que acordar cedo.
0: Eu imagino.
2: Pra pagar esse boleto.
0: Não é
2: fácil. Senão a conta final do mês não fecha. André, me bota nesse sorteio aí.
0: Claro, pode deixar comigo, Vanderlei. Bora de música boa. Na clube chegando Totó. Lia, bom dia, boa terça-feira.

0: na Clube tá bom demais. Peter Cetera, Glory of Love, pra você um ótimo dia. Na Clube é assim, ó, você começa o dia ouvindo música boa, tem presente pra você, sempre no final da hora, e você começa o dia com informações também. Gente, a Caixa Econômica Federal inicia os pagamentos de agosto do Bolsa Família 2026 hoje, tá? Os primeiros a receber serão os beneficiários com o número de identificação social UNIS com o final 1. O dinheiro será disponibilizado nos últimos 10 dias úteis de cada mês de forma escalonada. A exceção é o mês de dezembro, quando os pagamentos são antecipados. Outras informações também no Instagram da Clube, @clubefmbrasil. Se você ainda não segue, vai lá seguir a gente. O nosso Insta tem notícias do seu artista preferido, empregos, concursos e claro que tem também as nossas promoções.
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0: Um ótimo dia pra você que tá aí levando a Clube de carona, tá no seu trabalho, ouvindo a gente, Candangolândia. Bom dia pro nosso amigo Rafa. Feliz Natal, tá o José Luiz. Quem tá ouvindo e curtindo também no Riacho Fundo 2 é o José Carlindo. Santa Maria DF, a Carlinha também tá ligada, ouvindo a Clube, obrigado pela companhia, viu? Mantovânia, o Gilberto, Santa Maria também tá, Magda. Oi, Magda, bom dia pra você. Campo Limpo, Tarpate, Sol Nascente, a Marta. E você, onde você está ouvindo a Clube, já aproveita pra mandar sua mensagem. Quem sabe você leva a cafeteira automática Três Passione pra você preparar aquele expresso delicioso, cappuccino, chocolate, tem aquele filtrado que dá pra você fazer também, aquele chazinho, gente. Essa máquina é incrível, com certeza você e toda a sua família vão gostar, viu? Então manda sua mensagem aí. Eu quero saber de você qual é a maior motivação que você tem para levantar todo dia e ir pro trabalho. É o amor que você tem pela profissão ou de repente são os boletos, as contas, os compromissos, né? Conta aí pra gente. Ô Luciano, bom dia!
2: Bom dia pra todos! É verdade, é. Vai ter que levantar cedo pra ir trabalhar, pra pagar os boletos, né? Senão a conta não bate, não fecha no mês. E também, né, correr atrás dos nossos objetivos, dos nossos sonhos, né? Por isso que nós temos que levantar cedo. Mas tá na Clube, tá bom demais.
0: Abraço, Luciano, Tribalistas!

0: Clube, tá bom demais. Aerosmith, I Don't Want to Miss a Thing. Grande clássico pra gente curtir, relembrar, matar saudades aqui na Clube.
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0: Você que tá aí no seu trabalho, no rala, né, ouvindo a gente, obrigado pela companhia, manda sua mensagem, daqui a pouquinho tem a máquina automática Três Passione pra você preparar aquele expresso cremoso, delicioso, hein? Bom demais esse presente, participa também. Você que leva a Clube de carona, tá aí no Tapetão Preto, dá aquela paradinha, manda aquela mensagem. Você que tá aí em casa, de boa, aproveita também pra mandar, viu? Não vai perder, né? Não vai perder. Já já tem esse presentão da Clube pra você. Ceilândia, quem tá ouvindo é o Márcio, a Daniela e também a Vera. Asa Norte no trabalho, curtindo a Clube. E o Rodrigo, fala Rodrigo. Grande abraço pra você, obrigado pela companhia. O Naí, tá o Fábio, a Carla e também a Joana. E eu quero saber qual é a sua maior motivação pra pular da cama e ir pro rala. São os boletos, né? As contas que tem pra pagar, as boquinhas que tem pra comer, ou é a paixão que você tem pelo trabalho, hein? Conta aí pra gente, bom dia!
2: Bom dia, Clube, bom dia, André, meu brother, aqui Rafa Pereira da Candanga. Ô, passando pra desejar uma ótima terça.
0: Opa,
2: pra mim,
0: valeu.
2: O principal são os boletos e também dar um futuro melhor pro meu filhão.
0: Aí, ó.
2: Quero mandar um beijão pra ele, um abraço. O nome dele é Apolo. E aqui é Clube, tá na Clube? Tá bom demais.
0: Valeu, Rafa. Abraço pro Apolo. Na Clube, Adel. Ah.

0: Tá na clube, tá bom demais. A rádio oficial da música boa, e essa é a Delso. One Like You. Chegou a hora de faturar aquele presente, né?
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0: 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Muito mais fácil, mais praticidade. Ela tem um design compacto, reservatório interno para as cápsulas usadas e também opção de expresso, cappuccino, chocolate, filtrado e chá, gente. Sensacional. Quem tá levando esse presentão é a Letícia Monteiro Vieira, da Granja do Torto. Final do telefone da Letícia é 8832. Letícia, começou essa terça-feira com muita sorte, hein? Parabéns!
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quinta-feira, bom demais ter você por aqui também, participando com a gente, começando o dia com a Clube, né? Participa também, manda sua mensagem, tô te esperando por aqui, tá bom? Ó, é o seguinte, atenção Brasil, hein? A Clube tem duas vagas agora para o encontro marcado Clube com Zé Neto e Cristiano. Olha que legal, você vai curtir esse show no nosso auditório, com toda a mordomia, com acompanhante, com a galera da Clube. Vai ser bem legal, um show exclusivo, inesquecível, né? E aí, você tá querendo acompanhar essa com a gente? Então corre, manda sua mensagem pro nosso WhatsApp 0800-342-1055. Você já responde a nossa pergunta. Hoje nós estamos batendo um papo e falando a respeito de motivação. E aí, qual é a sua maior motivação para encarar mais um dia de rala, mais um dia de trabalho? É o gosto que você tem pela sua profissão ou os boletos, né, que estão sempre chegando? E aí, qual é a sua motivação? Motivação é tudo. E a sua, qual que é? Conta aí pra gente, vai, quero saber. Manda sua mensagem, já conta onde você está ouvindo, curtindo a Clube, começando o dia com a gente, tá bom? Bora de música boa? Chegando Alejandro Sanz, Coração Partido. Bom dia, boa terça-feira.

0: FM, tá bom demais, a rádio oficial da música boa, Secret Service, The Way You Are. Clássico, né? Pra gente curtir, matar saudades, aquela viagem no tempo, o coração chega a bater até mais forte, né? Bom demais.
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0: Aproveito também pra você mandar sua mensagem, participar com a gente. Nosso WhatsApp tá liberado, tá? É o 0800-342-1055. Daqui a pouquinho tem duas vagas para o encontro marcado clube com Zé Neto e Cristiano. Aquele show exclusivo no auditório da clube. Pra você curtir como acompanhante, vai ser inesquecível, hein? Preparado especialmente pra você, melhor ouvinte do mundo. Manda aí a sua mensagem, tô te esperando por aqui, tá bom? Sobradinho, bom dia pro Rodrigo, pra Aline, pra Márcia, Luziânia, tá o Leonardo, a Cristina e também a Raquel. E você, tá no trabalho, tá em casa de boa, tá levando a clube de carona, o que você tá fazendo, hein? Conta aí pra gente. Hoje nós estamos falando a respeito de motivação. Motivação é tudo, né? E eu quero saber o que te motiva. Levantar da cama e ir pro rala, ir pro trabalho. É aquela paixão que você tem pela sua profissão? Ou as contas, né? Os boletos que não param de chegar. O que te motiva mais aí? Conta pra gente. Bom dia!
2: Bom dia, André. Aqui é o Rodrigo, falo aqui da Asa Norte. Minha maior motivação, com certeza, são meus quatro filhos.
0: Ah, é?
2: Sem contar que eu ainda faço o que eu gosto na área de panificação, tanto é que estou trabalhando nesse momento.
0: Que legal.
2: E é isso. Minha motivação é meus filhos. Um grande abraço a todos. Bom dia. E coloco nas promoções. Um abraço.

mais. Essa é de 1998. Sixpence None the Richer, Kiss Me. Pra você um ótimo dia ouvindo e acompanhando a clube. Sempre é muito bom ter você por aqui. Hoje é dia de sorteio da Mega Sena, hein? A Mega pode pagar um prêmio de R$45 milhões para os apostadores que acertarem as 6 dezenas. O sorteio acontece às 9 da noite. No concurso do último domingo, ninguém acertou as 6 dezenas e o prêmio acumulou. A aposta mínima para a Mega custa R$6 e pode ser realizada também pela internet até às 8 da noite. Outras informações você pode conferir no site da Clube, clube.fm. Lá dá para você ouvir, para você ver a Clube, tem as

0: nossas promoções para você participar também.
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0: Aproveita para mandar sua mensagem que já já tem duas vagas para o Encontro Marcado Clube com Zé Neto e Cristiano. É aquele show exclusivo para você, melhor ouvinte do mundo, e você vai curtir com acompanhante. Gente, é bom demais, hein? Você tá querendo? Então manda sua mensagem. Hoje a nossa conversa é a respeito de motivação. Você sabe que motivação é tudo, né? Principalmente para levantar da cama. Tem dia que precisa de boa motivação para poder levantar da cama, não é verdade? E eu quero saber qual é a sua maior motivação para você encarar mais um dia de trabalho, encarar mais um dia de rala. É o gosto pela sua profissão? É fazer aquilo que você gosta, que você ama, ou os boletos que estão sempre chegando? Conta aí pra gente, grava seu áudio, manda pra clube. Tô louco pra saber qual é a sua maior motivação, tá bom? Ô Zezé, e você? Conta aí pra gente.
2: A minha maior motivação...
0: Qual é?
2: Infelizmente é os boletos. Mas tá tudo bem, a gente tá vai, bom. Né? É o Brasil.
0: Sim.
2: Um beijo pra vocês. Tá
0: outro.
2: Na clube, tá bom demais. Amo vocês.
0: Valeu, Zezé. Beijo pra você.

0: Península Norte, Tal Nunes, Riacho Fundo 2, o José Carlindo, Formosa. Quem tá por lá também é o Zezinho, Parnamirinho, Jailson, São José do Rio Preto, nosso amigo Marcelão Padeiro, já no pé do eito, né, Marcelão? Grande abraço para você, obrigado pela companhia sempre, viu? E eu quero saber de você o seguinte: qual é a sua maior motivação para levantar e ir pro rala, ir pro trabalho? São os boletos que não param de chegar ou é o amor que você tem pela sua profissão, hein? Conta aí pra gente, vai! Manda sua mensagem! Tô esperando você. Bom dia!
1: Bom dia, André. Tô em casa, ligadinha na clube. O que me motiva é levantar cedo pra trabalhar. São os boletos que não param de chegar.
0: Ah, é?
1: Meu nome é Marta. Sou da cidade de São Nascente. Tá na clube, tá bom demais. Bom dia pra todos.

0: Band, de Online, Meant to Be. Pra você, um ótimo dia. Chegou a hora de faturar aquele presente especial, né?
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0: São duas vagas para o encontro marcado Clube com Zeneto e Cristiano, aquele show exclusivo, inesquecível. Pra você, melhor ouvinte do mundo, curte com um acompanhante, né? Você merece. Quem tá levando as duas vagas é o Alexandre Duarte Barreto, Lusiânia. Final do telefone do Alexandre é o 1328. Alexandre, se deu muito bem, hein? Parabéns!
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0: Seguimos juntos nesse comecinho de terça-feira. Estamos no dia 18 de agosto de 2026. Eu sou o André, tô junto com você aqui na Clube, ao vivo para todo o Brasil. Para você que tá levantando, já se preparando para mais um dia, né? Participa também, manda sua mensagem pra gente. Rola aquele presentão especial no finalzinho da hora. Tem o kit super frango e boa. Você sabe que o kit super frango e boa, ele é delicioso, né? E aí, você tá querendo esse kit? Gente, vai aquele filezinho de coxa temperado, salsicha, manteiga, requeijão, chicken de bacon, linguiça de frango, pão de alho, calabresa, peito de frango defumado e vai mortadela também pro lanche da criançada. É bom demais, facilita a vida, ajuda bastante. Se você está querendo, então manda sua mensagem, tô esperando você por aqui, tá bom? Ó, estamos batendo um papo hoje e falando a respeito de motivação. Motivação é tudo, né? Pra gente poder começar o dia, pra gente poder ir pro trabalho. E eu quero saber qual é a maior motivação que você tem para encarar mais um dia de trabalho, né? Para ir pro rala. Qual é essa motivação? É o amor que você tem pela sua profissão, o amor que você tem pelo seu trabalho, ou são as contas, os boletos que não param de chegar? O que te motiva mais? O amor pelo trampo ou as contas? Conta aí pra gente, manda sua mensagem. Abrindo essa hora com Akon, Don't Matter.

0: Evidências com Chitãozinho e Chororó. Aí a galera da clube se declara. Tá na clube, tá bom demais.
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0: Morada Clube, tá bom demais. Kid Abelha, como eu quero. Pra você, um bom dia.
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0: E aí, tá levantando agora, já colocando o pé pra fora da cama, dando aquela despreguiçada pra começar o dia. Bora colocar aquele sorriso no rosto também, né? Levantar com ânimo faz toda a diferença. Planaltina, quem tá ouvindo o Curtida Clube é o Sérgio, a Vanessa e também a Lívia. Santa Bárbara, tá o Paulo preparando aquele cafezão com ele, tá a esposa Adriana e a sua filhinha, né? A Tatiana. Valeu, obrigado pelo carinho, viu, Paulo? E você? Onde você está ouvindo a Clube, já já vai rolar presente. Tem o kit Super Frango e Boa, que é sensacional. Ajuda e ajuda muito. Nosso bate-papo de hoje, eu quero saber qual é a sua maior motivação para poder encarar mais um dia de trabalho, né? Você levanta e pensa, o que, que te motiva mais? São as contas, né? Os boletos que não param de chegar. Ou a sua maior motivação é a paixão, é o amor que você tem pela sua profissão, pelo seu trabalho? Conta aí pra gente, grava seu áudio. Bom dia!
2: Bom dia, André. Bom dia, Família Clube. Aqui é o Frank Andrezão. Quem tem conta a pagar, tem sonhos a realizar,
0: aí, né,
2: Andrezão? As contas a pagar, sonhos a realizar, como sempre. Se não for assim, você não chega a lugar nenhum, viu, Andrezão? Tá na Clube, tá bom demais. 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

0: Bom demais, James Blunt, Same Mistake. Vamos falar de futebol. Em uma reviravolta, holandês Memphis Depay terá seu contrato renovado com o Corinthians. No fim da noite de ontem, Osmar Stable, presidente do Timão, confirmou a extensão do vínculo e a diminuição também da pedida financeira por parte do atleta, que deve ser reintegrado, né, hoje mesmo. Memphis teria aceitado uma redução de cerca de 15 milhões de reais em relação à pedida inicial. O custo mensal do contrato será inferior a 2 milhões. Ao longo dos 2 anos de vínculo, o holandês receberá 24 milhões em salários e 28 milhões em direitos de imagem, sem contar os valores de 13º salário e férias. Outras informações no Instagram da Clube. Se você ainda não está seguindo a gente, está perdendo, né? Vai lá seguir. É @clubefmbrasil.
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0: Um ótimo dia para você que está acordando com a Clube. Seja muito bem-vindo por aqui no Guarata, o Guilherme, a Patrícia e também a Rosângela, Novo Gama. Bom dia pro Anderson, a Fernanda e a Cíntia. Santa Maria, oi Jussara, bom dia para você, obrigado pela mensagem, obrigado pelo carinho. A nossa conversa de hoje é a seguinte: qual é a sua maior motivação para levantar da cama, dar aquele pulo, né, e ir pro trabalho? É o amor que você tem pela sua profissão ou as contas que não param de chegar? O que te motiva mais? Conta aí pra gente. Já já tem aquele kit super frango e boa, que é delicioso, você sabe, né? É bom demais e já já vai rolar esse presente. Então manda sua mensagem aí. Ô Newton, e no seu caso, rapaz?
2: Eu amo a minha profissão, viu? Eu amo o meu trabalho, mas eu sou forçado a trabalhar mesmo por conta dos boletos, meu amigão.
0: Não tem jeito.
2: É, meu amigão, ó, dia 20 agora é meu aniversário, bota no bololô desse kit super frango aí. Beleza?
0: Beleza.
2: Tá na Clube, tá bom demais.
0: Abraço, Newton, na Clube Chicago.

0: Tá na clube, tá bom demais. Lady Gaga, always remember us this way. Pra você, um ótimo dia curtindo a clube. Seja muito bem-vindo essa terça-feira, né?
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0: Bora participar também. Manda sua mensagem pra gente no 0800-342-1055. Já já tem aquele kit super frango e boa, delicioso. Tá todo mundo querendo. Recanto das Emas. Bom dia pro Rafael, pra Mônica, pra Larissa. Ariquemes, está o Cláudio acordando agora. Simone, também a Natália. Varginha, tem o Valdinei levando a clube de carona. Bom despacho, Júlio. Buritis de Minas, o Edvardi. Ituberá, Bahia. Oi, Nene. Bom dia pra você. E aí, o que faz você pular da cama, levantar da cama, que te dá motivação pra acordar cedinho? Conta aí pra gente. É o trabalho que você ama, que você gosta, a sua profissão, né? Ou os boletos, as contas que não param de chegar? Conta aí qual é a sua maior motivação. Ô, Valdinei, bom dia.
2: Bom dia a todos. Bom dia, Andrezão. Primeiro é a vontade de vencer mesmo aí, na vida. E o que motiva mais, com certeza, é pagar as contas.
0: Pagar, né? As contas.
2: E qual é o homem na face da terra que não tem uma continha?
0: Então, né?
2: Tá bom? Tá na clube, tá bom demais.

0: Vida na Clube tá bom demais. Victor e Léo, vida boa.
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0: E agora tem o kit super frango e boa, delicioso esse kit, hein? 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Quem tá levando esse presentão é a Bianca Farias Monteiro, Águas Claras. Final do telefone da Bianca é o 1035. Ô Bianca, se deu bem demais, parabéns.
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Junto com você, começando essa terça-feira, dia 18 de agosto, aqui na Clube, ao vivo para todo o Brasil. Seja muito bem-vindo, você que está levantando agora, se preparando para mais um dia, que seja um dia, ó, cheio de coisas boas, pensamento positivo, que tudo vai dar certo. Aqui na Clube, a gente começa o dia com muita música legal para você curtir, relembrar, se apaixonar, aquela viagem no tempo, do jeito que você...

todo dia e encarar mais um dia de trabalho de rala. O que te dá motivação? É o amor que você tem pela sua profissão? Você é uma pessoa apaixonada por aquilo que você faz? Ou são as contas, os boletos que fazem você pular da cama correndo e encarar mais um dia de trabalho? Conta aí pra gente, vai, grava seu áudio, manda pra clube. Tô te esperando por aqui no 0800-342-1055. Final da hora, claro que rola aquele presentão. Tem pra você a panela de pressão elétrica Mondio, pra você preparar suas receitas com mais facilidade. É bom demais, hein? Aquele arrozinho, aquele feijãozinho, carninha de panela. Que delícia! 1993, The Cranberries, Langer, começando o Bom Dia.

0: demais, Bruno e Marrone, um sonhador. 5h17 para você, um ótimo dia, excelente terça-feira.
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0: A Caixa Econômica Federal inicia os pagamentos de agosto do Bolsa Família hoje, hein? Os primeiros a receber serão os beneficiários com número de identificação social NIS com final 1. O dinheiro será disponibilizado sempre nos últimos 10 dias úteis de cada mês, de forma escalonada. A exceção é o mês de dezembro, quando os pagamentos são antecipados. Outras informações também você pode conferir no Instagram da Clube. Se você ainda não tá seguindo a gente, tá perdendo, né? Vai lá, dá aquela seguidinha básica. É @ClubeFMBrasil no Insta. E você que tá levantando, já preparando aquele cafezão para dar aquele gás, aquela energia, né? Seja muito bem-vindo aqui na Clube. Riacho Fundo tá cara em Samambaia Norte. A Raquel e Raquel, beijo para você. Santa Maria tem um GC levando a Clube de carona. Suzano, a Marisa, São Paulo, Zona Norte, a Maria Peronde. E você, onde está ouvindo a gente, já aproveita, manda sua mensagem e responde aí a nossa pergunta de hoje. Tá valendo aquela panela de pressão elétrica Mondial para você preparar o seu arrozinho, feijãozinho, aquela carninha de panela deliciosa, mandioquinha, gente. É bom demais, né? E aí, qual é a sua maior motivação para encarar mais um dia de trabalho? É o gosto que você tem pela sua profissão ou os boletos que estão sempre chegando? Motivação é tudo, né? O que, que te motiva aí? Conta pra gente. Vai, manda sua mensagem. Ô, Zé do Milho, e no seu caso aí, rapaz?
2: Ô, André, o que me motiva mais, cara, é... Ah, na verdade, eu não vou ser hipócrita. Seria as contas, sabe?
0: As contas.
2: Mas eu acho que o trabalho também dignifica o homem, né, André?
0: Sim.
2: Pessoa, pai de família, então eu acho que é o muro de... É o alicerce ali do lar, da casa. Então o homem tem que pular cedo, tem que ser o provedor da família. Então é o que me motiva também, sabe? Meu filho me pediu uma coisa e eu tenho dinheiro pra ir lá e comprar. Beleza, André? Mandar um abraço pro meu amigo Valdinei lá de Varginha, pra Boiadeira, pessoal de Palmares Paulista, pra esse Brasilzão lá fora aí, André. Cara Clube, tá bom demais. Forte abraço, André.

0: na clube tá bom demais. Eric Clapton, Tears in Heaven. Pra você um ótimo dia, ouvindo, curtindo a clube.
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0: Participa também, manda sua mensagem pra gente, fica à vontade, tá bom? Manda sua mensagem, já já tem aquela panela de pressão elétrica presentão da clube. Que presente incrível, hein? Esperando por você. Então participa aí, manda sua mensagem. Taguatinga, quem tá curtindo é o Vinícius, a Camila e também a Regina. Santa Maria, bom dia pro Leandro, pra Flávia e pra Jéssica. Valparaíso, quem tá ligado é o Maurício, a Débora e também a Caroline. Uberaba, bom dia pro Danilo, pra Renata e pra Priscila. E pra você que tá levantando agora, acordando com a clube, uma excelente terça-feira.

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Morada da Clube tá bom demais e daqui a pouquinho tem a panela de pressão elétrica. Presente da Clube, você tá querendo? Manda sua mensagem 0800-342-1055. E por aqui só música boa. Chegando na Clube, Lady Antebello, Need You Now. Pra você uma excelente terça-feira. Aproveite muito bem seu dia com a Clube.

0: Na Clube, Chitãozinho e Chororó, sinônimos. 5h42 pra você, um ótimo dia.
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0: E hoje tem sorteio da Mega Sena. E a Mega pode pagar um prêmio de 45 milhões para os acertadores das 6 dezenas. O sorteio acontece às 9 da noite. No concurso do último domingo, ninguém acertou as 6 dezenas e o prêmio acumulou. A aposta mínima para a Mega custa R$6 e pode ser realizada também pela internet até às 8 da noite. Pra você que vai jogar, vai fazer aquela fezinha, boa sorte, viu? Mais informações também você pode conferir no site da Clube, clube.fm. Já aproveita também, manda sua mensagem pra gente. Sobradinho, bom dia pra Dete, Taguatinga Norte, Adalberto, Paranoá, tá Joyce, Valparaíso, Aldo, Abadiana, Tom Marquinho, Erechinho, Luciano, Taxista, Chapecó, Daniel, Blumenau, Aline, Malta, Paraíba, o Chico, Astolfo Dutra, o Cristiano, Borda da Mata, bom dia pro Everaldo, São Paulo, de Janeiro e a Cecília, Curitiba, a Denise. E pra você aí, o que, que te motiva? O que, que te dá motivação pra levantar da cama logo cedo e ir pro rala? É aquele amor que você tem pelo trabalho ou os boletos, né? Que não param de chegar. Conta aí pra gente, né? Porque motivação é tudo, né? Ô, Valdinei, no seu caso.
2: Rapaz, o que me motiva a levantar cedo, além do grostal que eu faço, é as contas, né, André? Os boletos.
0: Eita!
2: Da hora de levantar, eu já penso nos boletos. Eu tenho que levantar, que a coisa é feia. Tá bom, André?
0: Tá, bom.
2: Tá na clube, tá bom demais.
0: Abraço, Valdinei. Já já tem a panela de pressão elétrica Mondial, o presente da clube. Tá querendo? Então participa também. Chegando agora, Totô.

0: telefone do Renatal é o 4590. Rapaz, você é sortudo mesmo, hein? Começou essa terça-feira com o pé direito, parabéns. E pra você uma ótima terça-feira, a gente volta a se falar aqui na Clube amanhã. Fique todos com Deus, um super beijo e até lá, valeu!
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10: Sintonizado aqui na Clube FM Chapecó na manhã dessa terça-feira, dia 18 de agosto de 2026, terçamos! Mais um dia está iniciando e que alegria minha ter a sua companhia junto comigo em mais um dia aqui na Rádio Oficial da Música Boa. E é por isso que eu, Ana Rodrigues, vou contigo até as 8 da manhã com muita trilha sonora para embalar a sua terça-feira daquele jeito. Muita alegria, conversa fiada e informação do que está acontecendo em Chapecó e região, com atualização da previsão do tempo para você se organizar para o resto da semana e não ser pego de surpresa. 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

0: 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O que eu vou pedir pra você é simples demais.
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você que chega agora na 104.5, acordou agora, ligou o rádio ou tava se organizando pra poder sintonizar aqui na rádio, ou até mesmo pra você que já estava aproveitando muita música boa e presença aqui na sua clube, pra você uma excelente terça-feira, tá? Que temos um dia abençoado, uma terça incrível, assim como você, e é claro que com muita sorte. 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
3: Aqui no nosso Clube Bom Dia, pra você que chega agora, seja muito bem-vindo à Clube FM Chapecó, a rádio oficial da música boa, na manhã dessa terça-feira, dia 18 de agosto de 2026. Que alegria minha ter a sua companhia em mais um dia, e eu tenho um presente pra você, tá? 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
0: Mas agora vamos mudar um pouco essa trilha, porque chegamos nos momentos que eu mais gosto aqui com vocês, que é informar das coisas que está acontecendo em Chapecó e região. E hoje venho te contar que o Procon aqui de Chapecó ampliou o atendimento e passa a oferecer o serviço sócio-jurídico aqui no nosso município. A novidade foi divulgada ontem, mas começa a partir de hoje, terça-feira, dia 18, onde os serviços oferecidos à população vai muito mais além do que o somente o Procon, né? Agora temos essa assistência, além do atendimento administrativo de orientação e auxílio aos consumidores, que já existia, agora passa a ter o atendimento sócio-jurídico e especializado. A iniciativa é resultado de uma parceria entre a Prefeitura de Chapecó, o Procon e as universidades, com o objetivo de ampliar o suporte oferecido às pessoas, os munícipes que enfrentam problemas relacionados à relação de consumo aqui no nosso município. Além de orientar os consumidores sobre seus direitos e auxiliar na resolução de problemas na relação de consumo, o Procon passa a oferecer o atendimento jurídico especializado, que vai dar uma assistência, vai sanar muitas dúvidas e também pode solucionar muitas situações a você, consumidor, a você munícipe, que teve algum incidente, que teve algum caso meio chato, desconfortável, passou a ir lá agora no Procon. Além da assistência administrativa ali que eles já prestavam, tem também agora o sócio jurídico especializado para você, munícipe. Lembrando que o atendimento sócio jurídico será realizado presencialmente na sede do Procon aqui em Chapecó, e a proposta é auxiliar os consumidores que precisam compreender melhor as questões jurídicas relacionadas ao problema enfrentado nas relações de consumo. A sede do Procon está localizada na rua Clevelândia, 727E, ali na Ala Sul da Arena Condá. E se caso você precisar de mais informações sobre o atendimento, tiver alguma dúvida, pode chamar no 49-3319-1100. O serviço começa a funcionar a partir de hoje, terça-feira, essa novidade aqui no Procon de Chapecó.
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0: Outra informação muito importante para você é da previsão do tempo, né? Para você se organizar, porque agora estamos vivendo um veraneio, agora um sabor verão no inverno, e ontem ali chegamos na casa dos 33, 34 graus e hoje seguimos desse embalo, tá? Terça-feira segue quente, começamos o dia já na casa dos 18 e pode-se chegar até os 31 graus hoje, né, nessa terça-feira. Solzão brilha aqui na nossa região, vai dar pra aproveitar, lavar roupa, lavar calçado, lavar todas as coisas, que eu sei que semana passada foi difícil pela umidade. E aí, seguimos nesse embalo, tá? Mas amanhã, quarta-feira, a temperatura muda um pouco, começando o dia ali na casa dos 18 e podendo chegar até os 24 graus, mas amanhã o sol tá meio preguiçoso, vai ficar mais nublado ao longo da quarta-feira e teremos até uma possibilidade bem pequena, mas existe essa possibilidade de chuva isolada, uma pancadinha de chuva fraca em alguns pontos aqui da nossa região. Já na quinta-feira, a temperatura cai, tá bom? A mínima é de 9 graus e a máxima será de 19 graus na quinta-feira, com previsão de chuva aqui para nossa região. O sol pode aparecer um pouco ali na parte da tarde, mas nada muito significante, nada assim que vá brilhar ao longo do dia. Muito pelo contrário, na quinta-feira o dia fica nublado e temos previsão de chuva. Já na sexta-feira, a virada de tempo é brusca, tá? Porque a mínima é de 7 graus na sexta e a máxima pode ficar na casa dos 16 aos 17 graus na sexta-feira. O dia fica ensolarado, porém será frio. Já no sábado e domingo também seguimos assim, com temperaturas mais amenas. Sabadão, mínima de 5 graus e máxima de 17. Previsão de bastante sol, mas a temperatura bem gelada. No domingo também nesse ritmo, mínima de 5 graus e máxima de 17. 17, com previsão de sol, mas também dia frio pra caramba aqui na nossa região. A mudança de temperatura vai ser brusca e é por isso que a Clube FM Chapecó segue te informando da previsão do tempo e também informações do que está acontecendo em Chapecó e região. E se caso você preferir, pode acompanhar isso e muito mais no nosso portal de notícias no cliqueaidc.com.br. Mas agora, vamos voltar à nossa programação, né? Afinal, terçamos! E pra você que chega, uma excelente terça-feira!
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0: dia pra você que tá sintonizado aqui na 104.5 na Clube FM Chapecó na manhã dessa terça-feira. Terçamos nesse dia 18 de agosto de 2026. E que alegria minha poder começar mais um dia junto contigo aqui na Rádio Oficial da Música Boa. E é por isso que eu, Ana Rodrigues, vou contigo até as 8 da manhã com muita alegria, muita trilha sonora pra embalar a sua terça-feira. Tem também presente pra você, porque eu não estou de mãos abanando, tá? 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Então, se eu fosse você, não perdia tempo, não seja bobo, participa!
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0: 3361-3150 é o WhatsApp da Clube FM Chapecó. Chega por lá, manda o seu alô e o seu bom dia. E também me conta uma coisa: qual foi, puxa lá do fundo da memória, tá lá do fundo do baú, qual foi a última coisa que você fez pela primeira vez? Pensa bem, raciocina, puxa essa lembrança, olha na galeria do celular, no Facebook, no Instagram e me conta qual foi a última coisa que você fez pela primeira vez. Assim, se você mandar mensagem e participar, você já tá concorrendo automaticamente ao Vale Combustível do Posto Gale no valor de 100 reais. Então, se eu fosse você, não perdia tempo. Claudemir, do bairro Santa Maria, já tá na audiência mandando seu alô. Bom dia, Aninha, indo treinar, olha, sintonizado na Clube, levando a Clube de carona. Me coloque nesse sorteio, um ótimo dia. Valeu, meu amigo, excelente dia pra você, Leandro Mendes. Obrigada pela sintonia. Azilis também tá chegando junto, mandando seu alô, uma iluminada terça-feira. Amém, que seja um dia incrível para todos nós. Bom dia, Aninha, aqui é o Gilson Amauri, do bairro Autódromo. E respondendo a pergunta, eu fiz pela primeira vez e última vez foi pilotar o meu carro Escort, isso em velocidade de 130 por hora. Depois, nunca mais, pois eu capotei ele e deu perca total. Meu Deus do céu, homem. Por favor, me colocar nesse sorteio. Meu Deus, Gilson. Que é isso, hein? Uma excelente terça-feira pra você sobre isso. Bom dia, Aninha. Tudo bem? Me coloque nesse sorteio. Grande abraço. Valeu. Tá participando e concorrendo, Camila. Grande abraço pra você. A Rô também já tá na audiência. Bom dia, Ana. Me coloque nesse sorteio, por favor, porque estou zerada. Abençoada terça-feira, beijão lindona, tá participando. Osvaldo Celestino também já tá na audiência. Abençoada terça na academia e depois trabalho. Fui a primeira vez para Gramado tocar um modão. Ofereço para a galera da Install Isso Equipamentos e toda a galera aqui da Fazenda Zanda Vale. Se tá na Clube, tá bom demais. Valeu, Osvaldo. Tá participando e concorrendo, meu amigo. Grande abraço pra você. A Adri também já tá na escuta. Bom dia, Aninha. Primeira coisa que fiz pela primeira vez foi fugir da minha mãe para sair. Lembro que ela virou o bairro atrás de mim e quando ela me pegou, apanhei tanto, mas tanto, meu Deus do céu. Me coloque nesse sorteio, um beijo, vai me ajudar bastante. Beijão, Adri, tá participando e concorrendo, obrigado pela companhia. Mais gente por aqui, bom dia.
2: Bom dia, Ana, tudo
0: bem? Tudo bem.
2: Já participando aí, me coloca no sorteio aí do Vale Combustível.
0: Com certeza, tá participando. Valeu, Daniel, grande abraço pra você, tá concorrendo. Gelson diz Xaxim também já tá na escuta, estamos trabalhando. Me coloque nesse sorteio do Vale Combustível, com certeza, meu amigo, tá participando. O Maicon também da Grande EFAP tá chegando junto, boa terça a todos nós, valeu, grande abraço pra você. A Denise também tá sintonizada, bom dia, ela me chama de Ana Cláudia, daí eu já sei que é ela, só pelo Ana Cláudia. Boa terça-feira a todos, um beijo, Denise, obrigado pela companhia. Saudades de você, inclusive. Flávio do Universitário também já tá na escuta, mandando seu alô. Mais gente por aqui, bom dia, Ana. Tudo bem? Tudo certo e você? Uma ótima terça-feira para nós. Me coloque no sorteio do Posto Gale. Mandou a Cleonice. Valeu, Cleonice, tá participando. O Paulo também já tá na escuta, bom dia.
3: Bom dia, é o Paulo Guilherme Fábio, Chapecó, participar do sorteio de combustível. E a sobre a ICAF aí, a primeira vez foi o casamento, que agora não casa mais. Deus do céu. Batendo sorteio aí, um abraço e vamos que vamos.
0: Valeu, Paulo! Grande abraço pra você, tá participando e concorrendo. Adorei a resposta. A Michelle também tá sintonizada e respondendo a pergunta, peguei um coelho no colo. Foi a primeira e última vez. Cruz! Um beijo, lindona, tá participando. Meu Deus, agora fiquei pensando. A Bruna também tá sintonizada, uma ótima terça pra você, tá participando. Francisco também já tá na escuta, concorrendo. Respondendo a pergunta, foi conhecer a Argentina, Buenos Aires, 2 anos atrás. Mandou o Leandro Mendes, valeu, Leandro. Deve ser lindo mesmo, tá na minha listinha ali dos sonhos de viagem. Quem sabe um dia, né? Grande abraço pra você. Bom dia, Aninha, tem um dia lindo, ai, que se for que nem você, vou ter mesmo, hein? Um beijão pra você, lá de Ametista do Sul. Quem mandou esse alô foi a Andréia, um beijão, Andréia, obrigado pela companhia, tá bom? Excelente terça pra você. O Vando também tá sintonizado, levando os pets para passear aí na frente da rádio, tomando chimarrão agora e ligadinho na melhor, se tá na clube tá bom demais, valeu, meu amigo, tá participando. Jossane também já tá na escuta, mandando seu alô. Ederson também já tá participando. A prof. Rose também já tá por aqui de Chapecó. Quero participar do sorteio, estou na escuta da rádio. Obrigado, lindona, valeu, tá participando. Celso Menezes também tá chegando junto. A primeira coisa que fiz foi abrir o Orkut e depois, quando fui mexer nele, estava desativado. Se tá na clube, tá bom demais, meu Deus do céu. Grande abraço, Celso, obrigado pela companhia. Rosinelli também já tá na audiência participando e concorrendo. Vem você também agora no 3361-3150, que tem um vale combustível do Posto Gale no valor de R$100. Não perde tempo. Me conta qual foi a última coisa que você fez pela primeira vez e já está concorrendo. Pois que o

3361-3150 é o WhatsApp da Clube FM Chapecó. Não perde tempo, vem comigo lá, manda sua mensagem e também me fala, porque hoje eu quero saber de você, qual foi a última coisa que você fez pela primeira vez. Me conta lá, puxa do fundo da memória, me conta, e assim você já concorre ao Vale Combustível presentaço do Posto Gale no valor de R$100 na manhã dessa terça-feira. E aí, agora sim, vou mandar um beijo e abraço pra nossa querida audiência. Quero mandar um beijo pra Rosane Dutra Lago e também pro Breno, que tá sintonizado lá na Clube FM, diretamente de Maravilha, estão ouvindo a rádio. Um beijo pra vocês, obrigado pela companhia. A Grazi também já tá chegando junto. A primeira e última coisa que fiz foi utilizar mais que o limite do meu cartão. Ai, ai, ai, Grazi, aí é bucha, hein? Aí é problema. Um beijo pra você, tá participando e concorrendo. Marta Regina também tá chegando junto, tudo bem? Tudo certo, e você? Mandou a Marta do Centro, um ótimo dia pra vocês, beijão, lindona. Tá participando e concorrendo, uma excelente terça pra você. Camila também já tá na escuta, mandando seu alô. Vanelli também tá ligadinha na melhor, me coloque nesse sorteio, está na Clube.

0: tô muito feliz com esse calor, adoro. Mas eu sei que isso não é bom, né? Não é um sinal muito positivo. Afinal de contas, estamos numa temporada de frio e estamos vivendo um verão. Então, né? Mas é aquela coisa, vamos aproveitar enquanto ele está aí. Guilherme também do bairro Pinheirinho tá na audiência, bom dia.
1: Bom dia, Aninha. Aqui é o Guilherme Lopes, bairro Pinheirinho. A última coisa que eu fiz pela primeira vez foi ir pra Argentina. Me coloca no sorteio dessa gasolina aí. Tá na clube, tamo demais.
0: Valeu, Guilherme. Tá participando e concorrendo, meu amigo. Grande abraço. Carlos Alberto do Cristo Rei também já tá na escuta. Bom dia, Ana. Não tenho lembrança se fiz alguma coisa desse tipo. Eita, eu quero participar desse sorteio do Posto Gales. Tá na clube, tá bom demais. Valeu, Carlos. Tá participando e concorrendo. Gilson da Grande EFAP também já tá sintonizado, mandando seu alô. Leiliane, é isso? Gomes, tá chegando junto. Bom dia, Ana. Primeira coisa que eu fiz e não faço mais foi andar de carroça. Cruzes, o jumento disparou e tive que pular da carroça até hoje. Tenho a cicatriz da queda, me coloque nesse sorteio do Posto Gale. Um beijo, lindona. Meu Deus do céu, a lembrança da diva, né, ó. Temporada difícil para a boiadeira. Um beijo para você, tá participando. Obrigado pela companhia. A Jane também tá chegando junto, mandando seu alô. Ivone do Jardim Itália também já tá na audiência participando. Daniel também tá chegando junto. Stephanie também já tá sintonizada. Camila também tá por aqui. Beijão, Camila. Tá participando e concorrendo. A Adele também já mandou o seu alô, levando a clube de carona, indo para o trabalho. E não tenho essa lembrança, Ana. Vou ter que procurar, mas queria participar do sorteio. Uma ótima terça. Valeu, lindona, tá participando. A Rose também tá chegando junto, mandando seu alô. Excelente terça para todos. E com certeza a lembrança respondendo a enquete foi do meu casamento. Não caso mais, que nem disse um outro ouvinte antes. Valeu, lindona, tá participando. Bom dia, Aninha. A primeira e última coisa que fiz foi ir para... Como é que é? SPC, meu Deus. E não ter mais o cartão para abastecer, meu Jesus. Quero participar desse sorteio. Abraço, mandou a Franciele. Ai, ai, ai, Fran, aí azedou o caldo, né? Não, sem condição. É, o Serasa, o SPC tá ali, né? Mandando um oi. Oi, tudo bom? É sobre isso, né? Ai, às vezes acontece nas melhores famílias, como diz o outro. Um beijo pra você, Fran, tá participando e concorrendo. Vem você também agora no 3361-3150, que hoje tem vale combustível do Posto Gale no valor de R$100. Chega por lá, manda o seu alô e o seu bom dia e também me fala qual foi a última coisa que você fez pela primeira vez. Manda lá e assim você já está concorrendo ao valezinho de R$100 pra te ajudar nessa semana. Eu sei que você tá precisando, tá meio apertado, e R$100 de combustível já ajuda.

0: 3361-3150 é o WhatsApp da Clube FM Chapecó. Não perde tempo, vem comigo que ainda dá tempo de você participar e concorrer a um vale combustível do Posto Gale no valor de R$100. Então manda o seu alô e o seu bom dia. E também me conta uma coisa, qual foi? Puxe lá no fundo da sua memória, na galeria do celular, lá no Facebook ou até mesmo no Instagram, tá? Qual foi a última coisa que você fez pela primeira vez? E me manda lá no WhatsApp da Clube e pronto, assim você já tá concorrendo ao Vale Combustível do Posto Gale, tá bom? É bem fácil pra participar e muito mais fácil ainda pra você concorrer e tentar sua sorte. Bom dia, Aninha! Quero participar do sorteio do Vale Combustível. Quem mandou esse alô foi o Vinícius. Valeu, Vini! Tá participando e concorrendo. Grande abraço. Olinda Martins, do bairro Passo dos Fortes, também já tá sintonizado. E ela disse que o cartão de crédito foi ali a última coisa que ela fez pela primeira vez, assim, ó, que passou dos limites. Me coloque nesse sorteio. Grande abraço. Valeu! Tá participando e concorrendo. Mas, gente, sintonizada, Aninha, a última coisa que fiz pela primeira vez foi que eu quis terminar meu namoro. Agora é definitivo. Namoro sério, nunca mais. Meu Deus do céu! Meu Deus! Nossa! Tipo assim, é respondendo a enquete e largando um babado desse. Ai, ai, ai, vou ter que te chamar pra saber mais informações. Um beijo pra você. Tá participando, Denise. Um beijo. Bom dia, Sil.
1: Mulher, o que eu fiz da primeira vez e daí fiz o erro de fazer a segunda vez e a terceira vez.
0: Ai, ai, ai.
1: Foi o tal do sushi. Mas já com as minhas meninas, foi só na primeira vez mesmo. Já me deu errado ali. Já na primeira vez dela, já me deu tudo errado pra mim. Porque agora, quase toda semana tem que ter um, como diz a Nenê, um sushi. Ou como diz ela também, um peixinho.
0: É bom, né? Eu amo, Sil. É, eu também cometi esse crime aí, ó. Devia ser um crime. Bom dia, Jane.
2: Bom dia, você vai participar do programa do sorteio. Só tem enquete. Primeira vez foi em 2024 que eu fui de Chapecó de avião a Florianópolis. Não vou esquecer.
0: Valeu, Jenny, tá participando e concorrendo. Júlio já tá na escuta, mandando seu alô. Grande abraço pra você. Vanderlei Lemes, da Grande EFAP, também tá chegando junto. Bom dia, Aninha, quero participar do sorteio e também participando. O que fiz pela primeira vez e última foi andar de patins, aquele roller. Foi uma experiência boa, mas foi a única vez que me coloque nesse sorteio. Quem mandou esse alô foi a Sonaira. Um beijo pra você, tá participando e concorrendo. Um beijão, tá? Obrigada pela companhia. Carlinha tá sintonizada, bom dia.
3: Bom dia, Aninha. Uma coisa que eu fiz pela primeira vez há pouco tempo foi ir na chácara de um amigo que os pais têm gado leiteiro e fui tirar leite. Fui ver como que é essa sensação.
0: A boiadeira
3: aí. Muito legal. Ótima terça-feira. Abração, queridona.
0: Grande abraço pra você, tá participando, Carla. Beijão, obrigado pela companhia, tá bom? O Vanderlei também tá sintonizado, Suelen tá chegando junto. Uma coisa que fiz pela primeira vez foi pular de bungee jump, é assim que fala? Um beijo pra você, tá participando. Luiz Miguel também já tá na escuta, Tuane mandou um abraço, a Vera também tá por aqui, excelente terça-feira pra você. Juliane do Universitário mandou o seu alô. A última coisa que fiz pela primeira vez foi andar de tirolesa, foi a primeira e última vez, porque quase morri. Me coloque nesse sorteio do Vale Combustível, por favor. Um beijo, Ju, tá participando e concorrendo. Meu Deus, eu adoro andar tirolesa, faz anos que eu não ando, hein? A Rô também tá sintonizada. A última coisa que fiz pela primeira vez foi ajudar uma pessoa e depois, além de me agradecer, além de não me agradecer, ela me esculachou porque ajudei. Ai, ai, ai. Nunca mais me coloque nesse sorteio. Um beijão pra você, tá participando. Rô, obrigado pela companhia. Bom dia, Aninha, Tomás na escuta. A última coisa que fiz pela primeira vez foi ir para o Nordeste, me coloque nesse sorteio. E valeu, ótima terça. Valeu, meu amigo, uma excelente terça-feira pra você. Jean também tá sintonizado, mandando o seu alô. Quem mais tá chegando junto por aqui? Minha primeira viagem de avião para o Rio deu frio na barriga e um medo muito louco. Quem mandou esse alô foi o Vando. Valeu, Vando, tá participando. O Fábio também tá sintonizado. Da enquete foi apostar de ir em todos os brinquedos radicais do Beto Carreiro. tô velho demais. Ai, ai, ai. Grande abraço pra você, tá participando. Camila também tá sintonizada, chegando junto. A primeira coisa que fiz pela primeira vez foi ir para Bonito e ficar... Como é que é? E ficar de cara com uma sucuri. Meu Deus, valeu, Camila. Grande abraço. A Janice também tá sintonizada. Aninha, minha xará, tá chegando junto. Vem você também agora no 3361-3150, que dá tempo participar e concorrer ao Vale Combustível do Posto Gale.

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0: É isso aí! Tem um vale combustível do Posto Gale no valor de R$100 e a sortuda que vai abastecer ao final de telefone 3707 é a Prof. Rose daqui de Chapecó. Um beijo, Rose! Obrigado pela companhia, excelente terça-feira pra você, grande abraço mesmo. E a você, ouvinte clube, te desejo um dia abençoado, uma terça-feira incrível, assim como você, tá? E que você tenha muito a rádio oficial da música boa, Clube FM Chapecó, ao longo do seu dia, pra embalar ele com muita música boa, muita trilha sonora, pra curtir demais junto com a gente. Amanhã estou de volta a partir das 6 da manhã, na nossa meiuca da semana, na nossa quarta lobby, pra gente fazer acontecer juntinhos novamente. Um beijo, se cuide e até mais. Tchau.
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16: Uma terça-feira, hoje é dia 18 de agosto. Eu, Marcos Braga, até às 10 aqui na Rede Clube Brasil. Lembrando o seguinte, hoje, dia 18, é o dia do Nunca Desista. Mas você vai ter que contar pra gente aqui, hein? Você não vai desistir do que ou de quem, né? Manda aí, 0800-342-1055. Tô esperando a sua participação e tem presentão aqui nessa hora, hein? Tem a camisa oficial.

0: Web Rádio Oficial da Música Boa, Matheus e Cauã Capuã, na hora Prado, admita.
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0: Olha, escuta isso aqui, o Brasil viveu uma verdadeira epidemia de golpes no ano passado, tá? Isso segundo o 20º Anuário Brasileiro de Segurança Pública, divulgado pelo Fórum Brasileiro de Segurança Pública. Pois é, o país registrou 2.261.055 casos de estelionato ao longo do ano, uma média de 258 por hora, ou 4 a cada minuto. Olha que absurdo, né? Pois é, o número e recorde representa aí um crescimento acumulado em 429,8% desde 2018, quando esse tipo de crime passou a integrar a série histórica do levantamento. Desse total, os golpes cometidos exclusivamente por meios digitais, como links, aplicativos, redes sociais e inteligência artificial, somaram 347 mil casos no ano, um salto de 20,6% em relação a 2024 e uma média de cerca de 40 fraudes digitais por hora, gente. Bom, o dado reforça a mudança de perfil da criminalidade patrimonial no país, cada vez mais concentrada no ambiente digital. Portanto, tem que tomar muito cuidado. Para mais informações, acesse clube.fm. Embaixador aqui na programação da Clube é o Retrovisor. 0800-342-1055, o WhatsApp da Clube, para você responder a enquete de hoje. Vai lá.

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Simone Mendes, Direitos Iguais. Deixa eu mandar um alô aqui, ó, pra Taguatinga. A Francimar, também Glenda e Daniele ouvindo a Clube. Indo aí, a Júlia, o Ricardo e também a Elaine. No Núcleo

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Mas olha, nesse dia 18 de agosto, o dia de nunca desistir, tô esperando aí a sua participação na enquete de hoje, combinado? Agora tem a Vanessa Carlton, 1000 Miles.

0: 3242-1055, WhatsApp da Clube, pra você responder a enquete de hoje, pra você concorrer à camisa oficial do seu time do coração. A perguntinha é simples, tá? Hoje, no dia do Nunca Desista, me conta aí, você não desiste de quê? Mesmo pensando em desistir às vezes. Me conta aí, Luizão, bom dia!
1: Bom dia, galerinha da Clube, aqui é o Luiz, motorista por aplicativo. Respondendo a enquete aí do que eu nunca desista, tentar ser rico, né, gente?
0: Ah, isso é verdade.
1: Tentar aí, pelo menos, ganhar uma graninha pra não precisar trabalhar tanto.
0: Boa, boa.
1: Porque só nos app tá complicado, viu? Aí tem que fazer alguma coisa a mais, porque senão não dá, não.
0: Tá certo.
1: Tem mês que é bom, mês que é ruim, então a gente tá aí na peleja. Então nunca desista aí, tentar pelo menos aí ser rico, porque senão... Esperando os plenos da Clube aí também.
0: Boa.
1: Vamos que vamos. Pessoa, tá na Clube? Tá bom demais.
0: Valeu, Luizinho. Boa sorte pra você. Agora tem Ed Sheeran.

0: Final do fone 1632. Diegão, hein? Se deu bem.
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0: Oba, começar mais um Cine Clube. Tá na hora de você anotar a trilha sonora de hoje. Mais duas. Manda pro WhatsApp Clube pra você concorrer a 6 meses de streaming de presente da Clube pra você assistir o filme que quiser, a hora que quiser, onde quiser, enfim. Tem também a sequência Clube. Anota música por música dessa hora. E aí também manda pro WhatsApp Clube. E aí você pode levar 5 mil reais de presente, tá bom? Ou quer mais? Ah, você quer mais? Então tem a panela de pressão elétrica da Mondial. É o prêmio da hora. Vamos fazer o seguinte, ó. A trilha sonora de hoje é do filme Nasce Uma Estrela, que foi lançado lá em 2018. Quem lembra aí da Lady Gaga com Bradley Cooper? Shallow. Anota aí, manda pro WhatsApp Clube 0800-342-1055. Essa é a trilha sonora do nosso cineclube dessa terça-feira. Lady Gaga com Bradley Cooper, aqui na Clube.

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simular FUVEST 2027, gente. Já abriu as inscrições ontem, segunda-feira, para quem quer estudar na Universidade de São Paulo, na USP, né? São 8.147 vagas em cursos de graduação e os candidatos podem se inscrever pela internet até o dia 9 de outubro, ao meio-dia. Lembrando, a inscrição é feita exclusivamente pelo site da FUVEST e custa R$228. Pode participar estudantes que vão concluir o ensino médio nesse ano, pessoas que já terminaram essa etapa e até quem já possui diploma de ensino superior. Quem ainda não concluiu o ensino médio também pode fazer a prova como treineiro, sem concorrer às vagas. Lembrando, uma das novidades dessa edição estará logo na primeira fase. A prova passa de 90 para 80 questões de múltipla escolha, mantendo aí 5 horas de duração. E segundo a FUVEST, a mudança busca ampliar o tempo de reflexão e análise das questões pelos candidatos. Para mais informações, acesse clube.fm. Tô esperando aí a sua mensagem, a sua resposta para a enquete de hoje. Hoje no dia do Nunca Desista, me conta aí o que você não quer desistir de jeito maneira. Agora...

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0: São José do Rio Preto, tem a Bianca, tem o Marcão, meu xará, tem a Júlia, no Cruzeiro, a Gleice, Ângelo e a Samira. Já em Chapecó, quem tá na clube é a Ana Clara, a Rayane e também o Tiagão.
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bom demais. Estou esperando aí a sua participação, a sua resposta na enquete de hoje. No dia do Nunca Desista, o que você jamais desistiria? Vai, 0800-342-1055. Ah, e lembrando o seguinte, hein? Tem presentão nessa hora, tem a panela elétrica mundial de presente para o melhor ouvinte do mundo. Participa aí, boa sorte. Agora tem o James Blunt, You're Beautiful.

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0: pagar, você vai fazer o seguinte: responde a enquete de hoje, vai.
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0: 0800-342-1055. Estamos esperando aqui a sua falta de desistência, ou no caso, a sua persistência. Até porque hoje é o dia do Nunca Desista. E aí, me conta aí, o que que você é capaz de não desistir jamais, Washington? Bom dia.
2: Bom dia, família Clube FM. Aqui é o Washington do Valparaíso, motorista de aplicativo, sempre ligadinho na Clube. Então, o que eu não desisto do meu sucesso pessoal.
0: Muito bom.
2: Me coloca nos sorteios aí, tá na Clube? Tá bom demais.
0: Maravilha. Olha aqui, o Washington me lembrou isso aqui, ó.
3: Sucesso.
0: É o sucesso pessoal do Washington aqui na Clube. Vamos de Jorge e Matheus. Troca 0800.

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17: Bom dia, bom dia, bom dia, Chapecó! Cheguei! Muito bom dia pra você que tá sintonizado aqui na Clube FM Chapecó, a minha, sua, nossa Clube FM, né? Vamos que vamos até o meio-dia, eu e você. Quem sou eu? Eu sou a Vermelha. Quem é você? Quero saber quem é você que tá ouvindo a Clube FM Chapecó. Manda seu oi, manda seu alô, o telefone já tá liberado. 3361-3150, eu repito, 3361-3150, WhatsApp da Clube FM Chapecó, pra você mandar aquele oi, pra você mandar aquele áudio, aquele bom dia, pra você contar um caos, ver alguma coisa diferente nesse trânsito de Chapecó, manda que a gente avisa todo mundo. Inclusive, você concorre a presente ainda. Hoje tem 20 litros de gasolina presente do posto Maxul. É, o salário deu o que tinha que dar, né? Tá andando só com o cheiro da gasolina? Manda mensagem pra Clube FM Chapecó, você pode faturar 20 litros de gasosa. Simbora! Terçamos! 18 de agosto de 2026, agora aqui em Chapecó, 24 graus é a temperatura. O tempo tá meio nublado, né? Tá meio estranho isso, é? Diz que vai chover. Amor.

Henrique e Juliano, traumatizei. Clube FM Chapecó, a rádio oficial da música boa. Tô te esperando. 3361-3150. Vem com a vermelhinha nessa manhã de terça-feira. Agora 25 graus é a temperatura aqui em Chapecó. E a máxima de hoje, 30 graus. É um veranico no nosso inverno, que a gente ainda tá no inverno, né? Que isso? E semana que vem, vocês viram que é pra tá 1 grau? Meu Deus do céu. Haja imunidade, né? Vai ter jeito, vou ter que pegar mais uns dias de atestado. Brincadeira.

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0: Vamos dar ali no nosso Pediu, Tocou. Que música você precisa ouvir nessa terça-feira, de 18 de agosto de 2026, aqui na Clube FM Chapecó. É você que manda. O nosso Pediu, Tocou é música exclusivamente pedidas dos nossos ouvintes, tá? Então manda o seu oi, manda o seu alô, peça o seu som. A Marisette, e concorre ainda a prêmio, tá? Tava esquecendo do mais importante. Tem 20 litros de gasolina pra você hoje, presentaço do Posto Maxu. Então manda mensagem. 3361-3150. Marisette, agora sim, tá com a gente, tá ouvindo a Clube FM Chapecó. José Mendes, tá na escuta também, tá participando do Vale Combustível. Boa sorte, bom dia. Quero participar do sorteio, mandou o Anderson, tá participando. Bom dia, Clube, quero participar. Quem mandou mensagem foi a minha querida amiga Lilian, beijão pra você. A Veronice Gabiati também tá com a gente. Bom dia, estou te ouvindo no universitário, de licença maternidade, curtindo a Clube. Me coloca no sorteio dos 20 litros de combustível, salário reduzido me ajuda, né? Claro, meu Deus do céu. E olha a minha pitoquinha, ela mandou foto do nenenzinho, a coisa mais bonitinha. Ah, que fofa! 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
1: Vamos mandar beijos e abraços pra galera que já chegou aqui no 3361-3150. Se você ainda não chegou, 3361-3150, adiciona a gente aí no WhatsApp e manda mensagem pra Clube. A Nick tá participando com a gente. Abraço pra você, obrigado pela audiência. A Alessandra também tá concorrendo. O Rodrigo Antônio Caminati também mandou mensagem. Lucimar Zanella, do bairro Bela Vista, também tá com a gente. A Cris Soares também tá participando do sorteio. Boa sorte pra você. Tem mais gente que chegou. Alô, bom dia.
3: Dia Vermelha, tô precisada dos 20 litros de combustível. Uhul. Aqui é a Ivânia, me coloca aí no sorteio. Será que chove hoje? Me conta aí.
1: Ó, hoje não tem previsão de chuva, tá? Hoje vai ficar o tempo assim, sol com muitas nuvens, né? A temperatura máxima na casa dos 30 graus hoje, temperatura mínima de 18, mas não tem previsão de chuva. Pra amanhã, nublado. Amanhã nublado, temperatura mínima de 16 e a máxima de 26. Odeio tempo nublado. Ui, se tem uma coisa, prefiro que chova ou faz sol. O nublado me estressa. Aí quinta-feira tem previsão de chuva, na sexta-feira chuva. E assim a gente segue a semana segundo a Metsu Meteorologia, né? E daí, fim de semana e início da semana que vem, diz que vai fazer frio de Renga Cusco. Bom dia, quem mandou mensagem aqui é a Silvia Cavalheiro, tá participando, boa sorte pra você. Bom dia, Vermelha, tá difícil ganhar essa gasosa, mas eu não desisto. Uma hora a sorte vem, mandou a Franciele, tá trabalhando e ouvindo a Clube FM Chapecó. Beijo, Fran, um dia vem. Torce os dedos aí, vai que né, quem mais?
4: Bom dia, temos aí no trecho aí de Chapecó. Quero participar do sorteio aí da Clube.
1: Uhul.
4: Dos 20 litros de gasolina.
1: Tá bom.
4: Obrigado.
1: Valeu. Tamo junto. Não tem o nome, mas ele tem as mãozinhas juntas assim, ó, no nome. Um traço e as mãozinhas juntas. Abraço pra você. Bom dia, quero ganhar essa gasolina. Que tem muito mês ainda e pouca gasolina. Ana Paula da EFAP. E mora lá na EFAP ainda, né? Daí se pra vir o centro gasta um tanque de gasolina quase. Quem mais tá ouvindo? Bom dia, Vermelha. Larissa do Santa Maria me coloca no sorteio. A fada da limpeza no carro passou ontem, mas a da gasolina ainda não passou. Pior que eu vou mandar lavar o carro hoje. Porque eu tenho a sorte de a minha garagem ser embaixo de um ninho de passarinho que ele... Meu Deus do céu, eu acho que meu carro é um banheiro. É todo dia umas cagadas lá, que pelo amor de Deus. E daí diz que mancha o carro, né? Não sei se é verdade. Mas uma coisa feia fica andando com o carro tudo cagado, né? Rosilei, tá trabalhando e ouvindo a Clube FM Chapecó. Boa sorte pra você, tá participando. Quem mais tá com a gente? Bom dia!
5: Olá, Vermelha, bom dia, aqui é o Claudemir do bairro Santa Maria, passando para deixar um abraço a todos vocês aí, e me coloque no sorteio, né?
1: Tá bom.
5: Vamos ver se eu ganho essa gasosa aí, beleza?
1: Beleza.
5: Tá na Clube, tá bom demais.
1: Tamo junto, Claudemir, valeu, Gelson, também tá ouvindo a gente em Xaxim. Tamo aí em casa e daqui a pouco trabalhar, né? Trabalhar mais um pouquinho depois, pudega. Valeu, tamo junto. A Juliana também tá participando com a gente, tá concorrendo. Quem mais quer a gasolina hoje? É a Rafaela, manda mensagem. Participa você também, 3361-3150.

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0: é bom.
1: Simone e Simaria, quando as duas eram juntas, né? Agora é a Simone, só a Simone, e a Simaria vai lançar música agora também. Vai começar uma carreira sozinha. Chique, né? Mas eu gosto mais da Simone. Tu prefere, se fosse pra escolher a Simone ou a Simaria? Tu escolher a Simone ou a Simaria? Manda no 3361-3150. Mesma coisa que a Maiara e Maraísa. Tu escolher a Maraísa ou a Maiara? Eu ia escolher a Maraísa. 3361-3150, vem no WhatsApp da Clube FM Chapecó. Bom dia, Vermelha. Você é top, eleva a energia da gente. Ai, que fofa. Eu sou a Luciane, mãe da Laura, esposa do Ricardo, a enfermeira. Meu último dia de férias curtindo a Clube FM Chapecó sempre, tá bom demais. E este mês não terei salário porque recebi adiantado junto com as férias. Me coloca no sorteio da gasolina, um beijo. Bah, Luciane, aí tem que fazer uma jogada de mestre. Eu já nem pego essas coisas, porque eu sei que eu ia gastar, torrar o meu salário. Aí eu pego só os 33%, acho que é, né? Acho que é isso, porque eu lembro... traumas, né, da infância. Um dia meu pai também saiu de férias todo feliz, todo chola, né, um mês ali, pá, carne, caixa de cerveja, não sei o que, não sei o que lá, e ele esqueceu que no outro mês não ia ter salário, daí foi tenebroso, aí quebraram os pratos em casa. Traumas. A Érica tá participando com a gente, tá sempre ouvindo a Clube FM Chapecó. Vim tentar a sorte de novo, me coloca no sorteio da gasolina, preciso muito. Tá na Clube Chapecó, tá bom demais, valeu. A Ivone também tá participando, tá ouvindo lá no bairro Jardim Itália. Quem também tá com a gente, alô?
2: Bom dia, Vermelha.
1: Bom dia.
2: Meu carinho do bairro Santo Antônio, quero participar do sorteio do Vale Combustível.
1: Tá bom.
2: Tá na Clube e tá bom demais.
1: Beijo pra você, a Carlinha.
3: Bom dia, Vermelha.
1: Bom dia.
3: Tô aqui hoje, um pouquinho mudança de rotina, hoje em casa de manhã, mas acompanhando sempre. Abração, ótima terça.
1: Uhul, tamo junto. Quem mais tá ouvindo a Clube FM Chapecó? Bom dia.
4: Bom dia, pessoal da Clube, tudo certo? Abraço aí pra ti, Vermelha.
1: Valeu.
4: Tamo ligado na programação aí, escutando a melhor da região. Tá na Clube é bom demais.
1: Uhul,
4: gostaria de participar aí do sorteio dos 20 litros de gasolina aí dos postos Maxul. Abraço aí pra vocês, ótimo dia. Valeu, abraço. Júnior Dias por cá.
1: Tamo junto, obrigado pela audiência, Júnior. Quem mais tá ouvindo? Ana Paula tá participando com a gente. Quem também tá ouvindo a Clube Chapecó?
5: Bom dia, aqui é o Adriano. Estamos aqui em Erval, fazendo um serviço aqui e escutando a Clube.
1: Eba!
5: E queria participar do sorteio. Um abraço a vocês aí. Bom dia.
1: Valeu, Adriano. Tamo junto. O pessoal do bairro Seminário também chegou. A Maiara tá ouvindo a gente. Quem mais? Minha amiga?
6: Bom dia, Vermelha.
1: Bom dia.
6: Tudo bem? Lucinéia do Esplanada. Tamo junto nessa manhã aí. Calorão, né? Ah. Enfim, quero participar aí do sorteio da gasolina. Dia 18. Tô precisando, hein? Bah, o carro tá quase entrando na reserva. Tá na Clube? Tá bom demais.
1: Tamo junto, obrigado pela audiência, coisa linda. A Lucinéia mandou mensagem, o Thomas também tá ouvindo a gente, valeu Thomas. Bom dia, Vermelha, me coloca no sorteio. Gilca, tá na escuta, valeu Gilca, tamo junto. O Paulo.
7: Bom dia, Rádio Clube.
1: Bom
7: tudo
1: dia,
7: bem? Aqui tudo é o Paulo bom. César, bairro Santo Antônio. Ótima programação aí de vocês, top, top.
1: Valeu, valeu.
7: Depois no sorteio dessa gasolina, temos que tirar o bruto da reserva. Forte abraço a todos.
1: Valeu, tamo junto. Quem mais? Bom dia, Vanderlei Leme está participando com a gente. A Aline da IFAP também está querendo Vale Gasolina, estamos andando. E o carro tá na reserva. Vi que vocês estão. Todo mundo tá na reserva, né? Mas não vi nenhuma foto do carro na reserva mesmo. Duvido mandar agora a fotinho que o carro, que a luzinha, aquela luzinha que a gente não gosta, tá acesa. Manda 3361-3150. Vamos!

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2: Vamos! Numa boa com a Clube FM Chapecó até o meio-dia. A gente vai ficar numa boa, né? Até porque já bateu 11 horas da manhã. Quem fez, fez. Quem não fez, deixa pra de tarde. Não vamos também se atravessar demais, né? Deus o livre. Dia 18 também. Ah, eu, hein? Vem que tem 20 litros de gasolina pra você, o 20 Clube Chapecó. Manda o seu oi, manda o seu alô e você concorre a esse presentaço do Posto Maxu pra salvar a sua semana, pra salvar o seu mês de agosto. Bom dia, Vermelha. Que bom ter você de volta. Te ouvi ontem, mas não deu tempo de mandar mensagem. Te acompanha em todos os stories no Insta. É como se eu estivesse assistindo uma série. Uma boa semana que a Jaque me põe no sorteio. Ah, Jaque, obrigada por me acompanhar, tá? Ó, que linda. Ai, eu fico emocionada. Se você ainda não segue a Vermelha lá no Insta, arroba Vermelha, tá? Arroba Natiele Vilk, arroba Clube FM Chapecó também lá nas redes sociais. A gente sempre posta uma coisinha ou outra. Alcimar Brito também tá participando com a gente. Tamo junto. Bom dia, Vermelha. Arroz de Xaxim. O carro cagado sem gasolina, pior ainda. É verdade, ô. Bom dia, Vermelha. Me coloca no sorteio. Ilvo, Mariano. Valeu, Ilvo. Tamo junto. Quem mais? A Bruna chegou com a gente.
11: Vermelha, aqui é a Anitta do Passo dos Fortes. Eu quero ganhar a gasolina por causa que a gente vai viajar e a gente tem gasolina. Não, tá na Clube, tá bom demais.
2: Vocês vão pra onde, amiga? Me conta, quero saber qual é o destino da viagem. Bom dia, Vermelha, quase sexta, tá na Clube, tá bom demais. Ricardo, que isso, cara, é terça-feira, meu, terça-feira. Bom dia, linda, tudo bem? Que delícia esse tempinho, né? Vamos aproveitar antes que ele esfrie, é verdade. Tô de folga aproveitando pra deixar a faxina em dia. Toca Tinta de Amor do Henrique Juliano pra nós. Beijão, ótima semana. Valeu, Dani, vamos tocar. Boa folga pra você. Quem mais tá ouvindo? Bom dia, Vermelha, terçou da melhor forma, ouvindo essa rádio que alegra os nossos dias. E agora, o foco é ganhar esses 20 litros de gasolina pra poder ir ver a sogra. Senão, o marido vai passar mal. Me ajude, mulher! Tá participando do sorteio, Jéssica. Boa sorte! Kleber Ferreira também tá ouvindo a Clube.
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2: O Valmor Luiz também tá numa boa. Junto com a Clube FM Chapecó, a Zenaide também tá ouvindo. O Guilherme Antônio Lopes também tá participando. A Catrine também tá com a gente. Vermelha, tô ligadinha aqui na Clube. Mandou a Andréia. Valeu, Andréia. Quem mais tá ouvindo a Clube?
12: Bom dia, Vermelha.
2: Bom dia.
12: Me coloca no sorteio desses 20 litros aí de gasosa. Tô precisando.
2: Tá bom.
12: Sou motorista de aplicativo aí. Não tá fácil. E
2: tamo
12: espero
2: junto.
12: Que consiga ganhar esse prêmio aí.
2: Show de bola, tamo junto, tá participando. Quem mais? A Luciane Lupi tá participando, mandou o seu oi também. Meu Deus do céu, tá tudo cheio ali no nosso WhatsApp, que coisa bonita. Diogo também mandou mensagem pra fechada e vamos de música, né? O Marcelo da IFAP também tá participando. Valeu, Marcelo, que é o Márcio. Que tonga, né? Participa, 3361-3150. Vem no WhatsApp da Clube FM Chapecó. Agora é o nosso Numa Boa. Vamos ficar numa boa.
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2: Essa é uma das minhas preferidas. Olha a fonte. O céu.

rádio oficial da música boa, aqui no Amor Sem Fim, Bruno Mars, Talking to the Moon. Lembrando que no final da hora tem de presente o multiprocessador Mondeo Turbo Chef 7 em 1 para você, ouvinte clube. E a gente aproveita para mandar um alô especial para a turma que está no Amor Sem Fim. Isso, ó, Recanto das Emas, Bárbara, Suelen, Keila, Santa Bárbara, Guilherme, Fernando e Débora em Águas Claras. Tem o Danilo, a Janaína e a Natália. E em São José do Rio Preto, Júlio, Denise e Fábio. Onde é que você está curtindo a clube? Conta, conta para a clube. 0800 342 1055.

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3: 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Vamos dar uma chegadinha agora até 2002. Lembra desse projeto aí? É o projeto Tribalistas, reunindo o trio Marisa Monte, Arnaldo Antunes e Carlinhos Brown. Que música, que sucesso, hein? Tudo isso para você no Amor Sem Fim da Clube, recordando velha infância. Boa tarde.

0: Na Clube Encerrando Amor Sem Fim com Chave de Ouro, Kelly Clarkson, Because of You, uma recordação que marcou muitas gerações, com certeza. Amanhã, ao meio-dia, tem mais Amor Sem Fim, tá?
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0: Pois é, o multiprocessador Mondial TurboChef 7 em 1 saiu de presente para Eduardo Ramos Batista de Braslândia. Final de telefone 3004, Eduardo. É simplesmente demais, você vai gostar.
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0: Muito boa tarde. Hora de ganhar presentão. Sabe o que é? 5 mil reais em prêmios de dinheiro pra você realizar todas as suas vontades. É mais um presentaço da Clube, mas pra isso você tem que anotar toda a sequência. Nome da música, nome de quem canta, seu nome completo e também seu contato pro 0800-342-1055 no final do horário. Tá certo? Combinado assim? Joia! Enquanto isso, tem também de presente pra você, presente da hora, uma caixa de som Mondi ou Connect Party pra você ouvir a Clube em todo o lugar, todos os lugares que você quiser, tá bom? Preparado, preparada? Vamos em frente! Tá na Clube, tá bom demais, é a primeira pra você notar pra sequência, menos é mais, Natanzinho, pela última vez na Clube.

0: Clube, só as melhores músicas para você, o melhor ouvinte do mundo. Anote essa aí pra sequência também, hein? Backstreet Boys, I Want It That Away. Anotou? Bacana, boa sorte. Você sabe que eu tô torcendo pra você, né? 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Olha, Vitor Alexandre, de 22 anos, filho caçula de Carla Pérez e Xande, oficializou a união com a fisiculturista dominicana Jarlene Batista em uma celebração marcada por romantismo, elegância e paisagens paradisíacas. O casamento aconteceu no último domingo, dia 16, na Ilha Bimbarras, no litoral da Bahia, e reuniu aí milhares e familiares, amigos próximos do casal. Vitor escolheu uma data especialmente simbólica para trocar alianças. O dia 16 de agosto também marca momentos importantes da história do casal, tipo assim, olha, foi nessa data, mesma data, que eles se conheceram e posteriormente ficaram noivos. Em 2026, agora, 7 anos depois, no início do relacionamento, os dois celebraram o casamento, né? A cerimônia foi realizada em um espaço montado especialmente para a ocasião, com vista privilegiada para o mar. A decoração ficou sob responsabilidade de Will Bittencourt, que apostou aí em uma composição sofisticada, com flores brancas espalhadas pelo ambiente e registros fotográficos dos noivos. Para mais informações, acesse clube.fm.
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0: Oxe, tá anotando? Anota mais essa aí pra sua sequência clube. Falando nisso, olha, no Paranoá, William, Laís e Bianca também estão anotando. Patrícia, Daniel e Mariana em Altamira. Samambaia Sul tem o Ricardo, Aluane, o Fábio. E em São Miguel do Guaporé, Yasmin, Igor e Elisa. Onde é que você tá ouvindo a clube?
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15: 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Olha o

Clube, tá bom demais, anota mais essa aí pra sua sequência Clube, tá? Enquanto isso, a gente manda um alô especial pra todas as afiliadas Clube, você que tá ouvindo no aplicativo Clube FM Brasil, na Sky, também na Alexa, boa tarde.

0: Rádio Oficial da Música Boa, Mari Fernandes, Telefone Sem Fio, a última da sequência Clube para fechar com chave de ouro. Pronto, tá completa? Já pode enviar pro 0800 342 1055 torcendo para você, viu?
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0: E olha, saindo de presente a caixa de som Mondial Connect Party, que pode levar a clube para todos os lugares. Sabe para quem saiu? Luciana Freitas Duarte de Sobradinho. Final de telefone 1596. Gente, já tá chegando o Cezinha e ele quer saber qual é a sua aqui na clube. Boa tarde.
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1: É o nosso Qual é a Sua especial de terça-feira. Vamos para as opções de hoje, então.
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5: Tá liberado o WhatsApp da sua clube em 0800-342-1055 pra levar pra casa no final dessa hora o kit super frango e boa. Por aqui o Cezinha, entre amigos, uma boa ao vivo via satélite pra todo o Brasil.
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0: Santa Maria com a gente, a Fernanda, o Otávio, o Cauã, alô, Blumenau com o Miguel, a Sofia e o Arthur também em Águas Claras. Oi, Lorena, Jonas e a Melissa, São Domingos, Nicolas, Eduarda e o Alan, todo mundo ligadaço.
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0: Qual é a sua? Ótima terça-feira pra todo mundo. Que bacana te reencontrar por aqui, viu?
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0: Música 1 de hoje, Gustavo Lima, Proibido Terminar.
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2: Eles.

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2: Tá na clube, tá bom demais, 11h35, menos é mais de fama. E aí, como é que é?
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2: saudade inconveniente na sua clube. Aí, você já sentiu essa saudade aí também? É.

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4: 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Tá na Clube, tá bom demais.
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0: tarde.
1: Beleza, boa tarde.
0: Bem-vinda, minha querida. Que bacana te encontrar aqui na Clube. Pode ficar à vontade aí. Agora conta pra gente, música 1, música 2, qual é a sua? Qual delas? E aí?
1: Música 1, Gustavo Lima.
0: Música 1, Gustavo Lima. Luana conferindo aqui com a produção. Atenção, ganhou! Ó, todo seu, viu? Kit super frango
1: muito
0: e boa.
1: Obrigada, tô muito emocionada.
0: Ganhou. Obrigado você, de coração aí, pelo carinho, pela audiência sempre. Quer mandar beijo, quer mandar abraço aí pra família? Manda aí,
1: quero
0: capricha.
1: Quero mandar um beijo pra minha mãe, pro meu pai, pro meu cunhado, pro meu irmão e pra minha gatinha.
0: A gatinha? Como é que chama a gatinha?
1: Mimi.
0: Mimi? Agora me conta aí. Tá na clube?
1: Tá bom demais.
0: Beijo. Agora,
2: a mais votada. 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

0: Alex e Warren na sua clube.
1: Feliz aniversário, clube!
0: Bora parabenizar o melhor ouvinte do mundo, ouvinte clube Jonatas Pereira de Oliveira, São Sebastião, aquele abraço carinhoso, Roselane Aparecida Ferreira Santo Ângelo e ainda João Vitor Brito Pinto Cruzeiro e ainda Nayara Martins de Oliveira de Belo Horizonte. Tamo junto aí, ó, pode comemorar do jeito do clube. Que legal, cada um de vocês leva aí pra casa, portanto, a camiseta lindona clube é presentão de aniversário. Já já mais um programão e boa companhia, continua aqui, ó.
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10: Ah, segunda-feira é difícil pra mim. Ah não, hoje é terça. Ah, terça-feira é pior ainda.
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3: Muito bem, estamos chegando nessa terça-feira de escaldante, né? Com uma cara de verão, 30 graus a temperatura na capital do Oeste. Mas já vou adiantando, não se emocione, tá? Pra você que tá aí de bermudinha, camiseta, chinelo, é bom, né, cara? O bom do calor é isso, não fica assim trouxando de roupa, não tem nariz escorrendo, não tem nada disso. Só tem a vida seguindo, mas o frio voltará com força aí pro final de semana, tá bem? Eu sou Rogério Mello, a partir de agora faço companhia pra vocês, estamos entrando até antes do tempo, faltando um minuto pras 3 horas, hoje, dia 18 de agosto de 2026. 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Cara, vou ter que mudar essa trilha aqui, cara. Não é bom de falar, vou ter que mudar. Tem que dar um punch. Agora sim, 13 em ponto. 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Muito bem, a gente vai começando o nosso programa com 1 hora de música sem intervalo pra você.
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3: aqui na programação da Clube, é 1 hora de música sem intervalo. E nessa 1 hora, a gente toca um flashback, a gente toca o sertanejo classe A aqui da Clube FM. E olha só, para começar o programa, quero já tocando um som, uma música muito conhecida, sucesso mundial há tantos anos, porque hoje, tá, é aniversário de lançamento. No dia 18 de agosto de 1986, o Bon Jovi lançava Slippery When Wet, o terceiro álbum de estúdio da banda e um dos discos mais importantes do hard rock dos anos 80. Lembrando que esse disco passou 8 semanas no top 1 da Billboard, como os mais vendidos da década. Singles como You Give Love a Bad Name e Living on a Prayer chegaram ao primeiro lugar na Billboard Hot 100. E é com esse som que hoje completa, cara, 85, 86. Meus amigos, 30 anos essa música. E a gente vai abrindo com ela aqui na programação. 30 não, né, Melo? 40 anos já. Meu Deus, cara, eu nem era nascido ainda. 13 e 2. Tá na Clube, tá bom demais.

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2: Não, hoje é terça-feira, hoje tá melhor do que ontem, tá louco? Ontem, segunda-feira, eu fartei serviço e nem avisei o patrão. Hoje não, hoje eu acordei meio-dia e avisei o patrão que eu não ia trabalhar.

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2: O clube tá bom demais. 13h17.
3: Meu patrão, sem querer ser muito ansioso, gostaria de saber quando é que vai cair o décimo, viu? Porque, rapaz, eu tô ansioso demais aqui, galera.

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2: Oi, e traga duas pernas de linguiça pra mim, de salame seco pra mim, umas duas, deixa pra mim.

E o som de uma banda que não existe, né? Essa banda foi criada pro filme The Wonders, Dead Thing You. Uma música que parece ter uma cara de Beatles e tudo mais. Mas ela foi criada para um filme e acabou fazendo um grande sucesso. Uma música muito boa mesmo, né? Se você nunca assistiu o filme, assista. É muito legal. É muito legal mesmo, The Wonders. Muito legal mesmo, tem muitos filmes legais, né? Tava aqui buscando sobre os prêmios de hoje, eu não falei dos prêmios de hoje, né, cara? Não falei. Ah, o nome do filme é The Wonders, O Sonho Não Acabou. É de 1996, tá? Então... Muita gente achava que essa banda realmente existiu nos anos 60, mas ela não existiu. Essa música foi criada pro filme e acabou fazendo sucesso.

0: a gente vai salvar o jantar aí de dois ouvintes. Manda pro 3361-3150. Deixa eu dar uma passadinha aqui no Clique RDC, trazendo algumas manchetes. Depois vou atualizando a previsão do tempo. Vamos falar também sobre um ciclone que está a caminho aqui do sul do Brasil. Laura Cardoso morre aos 98 anos, após mais de 8 décadas de carreira na dramaturgia brasileira. Operação Istos prende 18 pessoas em Mira, estrutura de facção criminosa em Chapecó. BNDES aprova 47,3 milhões para a Cooperalfa construir silo em Santa Catarina. Muito bom. Após dia de calor intenso, uma massa de ar frio chega ao sul do Brasil e pode trazer mínimas de até menos 7 graus. Lembra que eu falei ontem? Falei ontem que esse calorzinho aí é só pra enganar bobo, que vai ter muito frio, vai ter um grau daqui a menos de uma semana? É. Bélgica enfrenta maior incêndio florestal em 115 anos e fogo já atinge 3 mil hectares. Parajasque terá apresentação inédita de futebol em cadeira de rodas em Chapecó. Inclusive a cerimônia de abertura do Parajasque amanhã, né? A gente da IFAP e eu, o Rogério Melo, fui convidado a fazer o protocolo oficial de abertura do JAS com muito prazer, muita gratidão, farei parte dessa festa linda. Pra quem sabe, eu também sou PCD, né? Porque eu tenho a visão monocular. Já, quem me ouve aqui há tempo sabe, né? Que o tio Melo não enxerga um olho. Ai, o Melo viu e não me deu oi. Eu não te enxerguei, eu sou cego do olho. Polícia Federal atua contra crimes de abuso sexual infanto-juvenil pela internet. Importante. MEC oferece 9 cursos gratuitos de inteligência artificial para professores. Professores que estão de recesso, né, por conta do Parajasque. Então, férias aí pra criançada. Manda tua mensagem aqui pro Melo, 3361-3150. A gente segue de música, 25, faltando pras 4.
1: Começou bem, então, a função com a motinha, esse caco velho aí. Sabe que essa moto vai ser só pra te gastar, né, João? Não tem quase emprego certo, pegou uma moto pra andar, um caco, um bicho brabo, e ainda quer ficar ostentando de pilotinho.
2: Saudade.

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2: Esses homens, quando vão jogar bocha, assim, que ciru, que a gente passa, que estão tudo num bolinho, assim, dando risada, e estão olhando o quê? Peladagem no celular, coisa que não se presta. Oi, oi, oi, que raiva que me dá. Nós, mais que uma fofoca meia braba de se meter, assim, de parar na delegacia, que nem ano passado, eu e tu, né? Mas disso não passa, gente, não é sem vergonha.

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1: Bom dia, Irineu, tudo bom? Viu, Irineu, você não avisa a mãe que eu tô aqui em Irati, na... Como é que é o nome desse lugar?
2: Na cadeia.
1: Na cadeia aqui de Irati, beleza?
0: Agora.

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2: Boa tarde a todos do grupo. Hoje à noite tem volta à catequese no horário normal, às 7 da noite. Um abraço a todos e até lá. Get back.

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2: Eu sozinho, uma carninha no sal grosso, eu como de 6 a 7 quilos com pão. É dois palitos pra mim comer 15, 20 pão com carne.

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1: Oi, Rogério. Teu nome é com R minúsculo ou com R maiúsculo? Viu? Quero saber mais informação lá do concurso da idosa molhada, que eu topo qualquer parada, tá, cachorro?

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22: Então vamos tratar de deixar sua terça-feira melhor. Dia 18 de agosto, meus pimpolhos queridos e amados e cheirosos. Hoje, valendo aquele prêmio duplo para a Mediana lá do Soca. E também aquele combo da Amora Hamburgueria, delicioso pra sua noite. 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Realização Ama Entretenimento, abraço Ricardinho, apoio Clube FM Chapecó e também Clique RDC. 4:05, a gente vai começando o nosso Entre Amigos com clássico de 1995 do Oasis. WhatsApp Clube 3361-3150. Manda teu nome completo e o prêmio que você tá afim aqui pro Melo, tá bem? Daqui a pouquinho a gente vai atualizando também a previsão do tempo e outras informações do Clique RDC. 4:06, tá na Clube, tá bom demais.

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0: 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Um bom resto de mês de agosto, né? Piscou, já é setembro de novo. Olha só, gente, tem uma... Eu vou trazer a notícia daqui a pouquinho sobre uma mudança brusca no tempo aí pro sul do Brasil, tá? 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Plantão na Clube! Deixa eu trazer informação que até me apareceu, né, circulou nas redes sociais, está circulando agora sobre um alerta emitido sobre uma mudança de temperatura drástica aí no clima, né, até ontem, na previsão do tempo, eu falei sobre essa mudança que teríamos, né? Um ciclone extratropical deve se formar entre Argentina, Uruguai e Rio Grande do Sul a partir de amanhã, quarta-feira, e provocar temporais, chuva intensa e rajadas de vento na região sul do Brasil. Os principais impactos estão previstos para o Rio Grande do Sul, Santa Catarina e Paraná entre quinta e sexta-feira. No Rio Grande do Sul, as rajadas podem chegar a 100 km por hora, especialmente no leste e nordeste do estado. Em Santa Catarina, também há previsão de ventos de até 100 km por hora no leste, ou seja, região ali do litoral, né? No Rio Grande do Sul, a instabilidade deve aumentar a partir de quinta-feira, com possibilidade de chuva forte, trovoadas, granizo e ventania. A região metropolitana de Porto Alegre está entre as áreas que podem ser afetadas pelo sistema. Na sexta-feira, o ciclone deve se afastar em direção ao oceano, mas os ventos ainda podem permanecer fortes. A passagem do sistema também será acompanhada pelo avanço de uma massa de ar frio, provocando queda brusca nas temperaturas na região sul. A frente fria associada ao ciclone também poderá avançar para outras áreas do país, com mudanças nas condições do tempo no sudeste. A previsão ainda pode sofrer alterações conforme o sistema se aproxima. Então, sim, o tempo vai mudar bastante no decorrer dos dias. Agora vamos aqui para o 3361-3150, trazendo alguns recados. Boa tarde, Melo. Quero lanche, curtir a terça com meu filho, Angélica, mandando para a gente. Temos um áudiozinho fofinho aqui. Alô, Brasil.
1: Oi, tio Melo, tudo bem? Aqui é a Vila Real. Toca essa música do Caia Véia pra mim.
0: O tio Melo tocou ontem essa pra você já, meu amorzinho. Beijo pra você. Ela ama essa música. Beijo, Isa. É, quem tá por aqui também é o Márcio. Deixa eu ver quem mais tá por aqui. Olá, acompanhando as minhas tardes, Mônica. Valeu, Márcio, por aqui com a gente. Érica, firme e forte na escuta da Clube. Valeu, Érica, tá concorrendo também. Seja muito bem-vinda. Deixa eu ver quem tá por aqui também. Alô, Brasil.
2: Boa tarde, Melo.
0: Oi.
2: Eu sou a Júlia, falo aqui do bairro Santa Paulina.
0: Oi, Júlia.
2: Me coloca no sorteio da Parmegiana. Boa tarde a todos.
0: Valeu, Júlia. A Júlia é toda formal, né? Alô, Brasil.
3: Certo, Castor. Podia tocar pra nós em um Modern Talk pra nós curtir. Foi no sorteio da Parmegiana do Soc.
0: Bato.
3: Tá na Clube, tá bom demais. Valeu, tá. Um abraço.
0: Abraço, acho que o senhor foi muito bem. Deixa eu ver qual que é o pedido de música dele aqui.
3: Foi no sorteio da Parmegiana do Soc.
0: Não, cadê?
3: Tá na Clube, aqui, tá aqui, bom aqui, demais. Ó. Podia tocar pra nós em um Modern Talk pra nós curtir.
0: Foi
3: no sorteio da Parmegiana do Soc.
0: Tchau, obrigado, Modern Talk. Um toque Modern Talk aí pra nós. Ele é forte demais. 4h29. Clássico de Modern Talking, Just Me to Mona Lisa, aqui na Tarde Clube. Coisa linda. Essa aqui dá um balancinho gostoso, hein? Que balancinho gostoso que dá essa música, cara! Hã? Ah, credo! Ó, lá vem a Tina. Peraí.

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9: 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Bonitão.
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13: 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Bom dia, pessoal, tudo bom? Não sei se alguém de vocês sabe quem tem um porco aí pra vender. Até comprei um semana passada, nos coaxinhaques lá, mas o rapaz tratava só com cana. Daí fomos fazer torresmo, deu duas latas de melado.
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19: Caxinhaque. O caxinhaque. Que barbaridade. Olha só, agora faltando 16 para 5. 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Faz o seguinte, agora faltando 15 para 5... Tem uma galera por aqui interagindo, 3361-3150. E já eu vou trazendo as participações. Deixa eu trazer mais algumas aqui. Valendo para Mediana do Soca e também valendo um combo, né? Com dois hambúrgueres e tudo mais lá da Amora. Boa tarde, Melo. Meu nome é Karine, tá participando. Valem. Melo, Rafael Ribeiro, coloca um sorteio do hambúrguer, tá? Estamos ouvindo com você num sol quente. Parabéns, Melo. Vai ser uma mega apresentação, uma chance pra gente ouvir. Eu falei que amanhã eu vou estar fazendo o protocolo de abertura do Parajask lá na EFAP. Esse cara tá louco. Valeu, Rafa, tamo junto. A gente segue de música por aqui.
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20: Que
19: passou o quê, rapaz?
20: Não, meu irmão.
19: Tipo mentiroso, rapaz.

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16: Como diz a vinheta de abertura, às 5 da tarde. Agora às 5 e ponto, bom final de tarde pra você que tá aí curtindo esse verão fora de época. Mas prepare seu coração e os casacos, porque o tempo vai mudar drasticamente a partir de amanhã ou de quinta-feira, como queira, tá? Já alertamos. E nossa, a gente vai sair aí de 30 graus de temperatura para cerca de 6 graus na sexta-feira no amanhecer, tá? E no sábado, 5 graus. Então nós teremos uma queda brusca nas temperaturas a partir de quinta-feira. Ou sexta de manhã, como queiram, tá bem? Então te prepare, né? Durma bem, se alimente bem e mantenha as vitaminas em dia para o seu corpo aguentar o tranco dessa loucura do tempo. 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

0: a primeira colocação das 5 mais clube. Eles que estarão em Chapecó dia 16 de outubro. 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São os nossos apoiadores aqui da 5 Mais Clube. Intervalo é rapidinho, agora 5h17, você que tá pelo trânsito, caso você se depare com alguma situação de trânsito, manda aqui pra gente no 3361-3150. Lembrando que tem Parmigiana do Soca hoje de prêmios e também dois hambúrgueres com refri e batatinha presente lá da Amora Hamburgueria e Restaurante. 5h18.
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4: Falta muito para chegar sexta, 5 da tarde, será? 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
9: Boa tarde a todos do grupo. 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

0: Que loucura, tamo de volta. Olha só, hoje dia 18 de agosto, o dia que o Brasil perdeu duas grandes atrizes, né? Dois grandes nomes da dramaturgia brasileira, a atriz Laura Cardoso e agora há pouco faleceu a atriz Glória Menezes. Cara, que loucura, né? Deixa eu só aqui, deixa eu ver a idade da Laura Cardoso. Ela faleceu aos 98 anos e a Glória Menezes nos deixou com 91 anos de idade. São duas atrizes que marcaram muito aí, né? Melo, não assisto novela. Você sabe que algumas gerações antigas, né, de mais antigas, não tão antigamente, mas que eu digo de 30, 20 anos atrás, a telenovela era, se parava tudo para aquele momento, que não tinha tanta distração como telefone, como streamings e tudo mais. Então as telenovelas nas TVs abertas, elas eram muito, muito esperadas, muito conceituadas, muito bem trabalhadas, enfim. E essas foram atrizes que marcaram época, né? Tanto a Glória Menezes quanto a Laura Cardoso, que partiram hoje no mesmo dia, uma com 98, outra 91 anos. E hoje também faz 40 anos do lançamento de um álbum do Bon Jovi, que tinha Living on a Prayer. Inclusive, quero fechar o programa hoje com outro som do Bon Jovi daquele álbum. Inclusive, eu abri o programa com Living on a Prayer. Agora eu vou trazer a participação da audiência. 3361-3150, nosso amigo Cristiano participando por aqui. Boa tarde, Clube. Fala, Melo. Ana Cristina, beleza. Tá por aqui. Fala, Melo. Coloca no sorteio, Gabriane. Hoje eu cheguei cedo. Kkkkkkkkk. É, às vezes, quando a galera chega aqui às 5 para 6, não tem tempo mais para nada, né, gente? Sônia Mara tá por aqui com a gente também. A semana começou ontem, já tô cansada. A Vivi tá por aqui. Tá só pelo décimo, né, minha amiga? É o pessoal que não manda nome por aqui. Alô, Brasil?
1: Boa tarde, Melo. Tarde. Certo?
0: Bom. Fala, professor.
1: Coloca no sorteio aí.
0: Do quê?
1: Toca a música do Dizon, Karina.
0: Ah, mas aí ele tá louco pra ir no... Ele tá louco pra ir no... Pra ir pra Crápios também, né? Nosso amigo Anderson tá por aqui, mais um neném por aqui. Alô, Brasil?
2: Oi, tio Melo, tudo bem? Aqui é a Isa da Viva Real.
0: Oi, meu bem.
2: Toca essa música do Creia Véia pra mim. Tinha um sonho ir pra Nova York.
0: Levar a namorada.
2: Um beijo, me coloca no sorteio.
0: Beijo, neném. Tchau, meu bem. Essa música é do... Ela é do... Christian Ralph, né? Isso aí o Vitor e Léo também regravaram, mas o tio Melo não tem essa versão do Traveia, mas o tio Melo vai tocar a versão do... ao vivo do Christian Ralph pra você, tá bom, meu bem? Pra você conhecer. Deixa eu ver o que tá por aqui. O Leonardo querendo aproveitar com a esposa e a filhota para a mediana. Coisa boa, né, queridão? Deixa eu ver quem mais tá por aqui. Fala comigo, professor.
3: Oi, Melo. Oi. Aqui é a Luísa e você quase nunca ouve meus áudios.
0: A Luísa? Tu nem vem, a Luísa. Eu escuto áudio de todo mundo, ainda mais as crianças. Tu sabe que sim. Ela já chegou me xingando com os dois pés, deve ser a Ariana ou Escorpiana, brabo.
3: E hoje eu quero ir pra mediana, só pra compensar que tu não ouve meus áudios. Eu desculpo você.
0: Que isso, cara? Me xingando já? Eu tô olhando as conversas aqui. Olha só, áudios que tem não ouvidos aqui de você, meu bem, é às 6h58 da manhã, tá? O tio Melo tá no quinto sono nesse horário. Você só manda áudio de manhã. Não mandou nada de tarde, não me converso, não seja ruim comigo. Oi, Melo, sou a Rosilei. Valeu, Alexandra tá por aqui também. Deixa eu ver quem tá por aqui. Alexandra, quero muito hambúrguer aniversário da minha filhota. Qual o nome da nenê? Manda o nome dela e a idade que ela tá fazendo. Tá bom, manda aqui pra mim. Deixa eu ver quem mais tá por aqui. Fala comigo, professora. Bah, essa aqui eu tenho vontade de mudar até o... Eu vou até colocar. Quando essa mulher aqui, ela manda uns áudios... O áudio pra rodar, a música pra rodar o áudio dela é esta daqui, ó. Esta daqui, ó. Esse aqui. Combina com ela.
4: Oi, Melo. Aqui é a Fabi Marcante. Me bota no sorteio aí. Se tá na clube, tá bom demais. E vamos estourar a pitangueira hoje também. Já dá pra destampar uma? Mas nem que morra. Mas vamos destampar. Não tô nem aí. O cartão já é estourado. E um mês correndo por 30 dias. Pau na gaita.
0: Ela não alivia, ela não quer nem sabar, né, cara? Daqui pra frente, só pra trás.
5: Fala com o marido Eduardo.
3: vida.
0: Oi, Maria.
3: Me faz esse sorteio da pizza. Ah, e toca.
0: Não tem pizza, meu amor. De onde você tirou pizza, cara? Hein? Tu tá loucona?
3: Tô na Castelo. Tá na clube, tá bom demais.
0: Beijo, meu bem. É, João Marcos querendo parmegiana. Claudemir tá por aqui também. É, Jamila do bairro Pinheirinho. Tá por aqui querendo hambúrguer da Mora Hamburgueria. Aí, ó, marcante aí pra você, ó.
5: Cachorro!
0: Ele tá por aqui do Amora Café, o Julian. Voltando pra Chapecó, ouvindo a Clube. Valeu, minha querida, meu querido. Oi, Melo, escutando a Clube é bom demais. Eu assistia muito novela na década de 90. A Paula mandou aqui. Novelas que marcaram muito a minha cabeça foi A Viagem, principalmente. Foi a novela que mais marcou, assim. Ah, se eu falar Rainha da Sucata, eu vou entregar minha idade, né, cara? Mas a novela A Viagem me marcou muito, principalmente por causa daquela música do Roupa Nova que me dava medo lá. Deixa eu ver aqui, A Viagem, música Roupa Nova. É uma música linda, mas me dava medo. Eu já falei sobre isso, né? Eu acho que essa me dava medo por causa dos espíritos da novela, né? Que tinham do Alexandre, né? Que a novela falava dos negócios espírita e... Os espíritos obsessores e... Ai, é um negócio meio... Me dava medo. E aí essa música do Roupa Nova, quando eu escuto, me dá medo, cara. É uma música linda, mas me dá medo, ó. Quer ver, ó? Aqui, ó. Ó. Aqui a música. Vai, toca. Até aqui ela começa bonitinha, né? Mas ela dá uma caída pra uma nota menor aqui que dá um medo. Quer ver agora? Quer ver, ó? Ó. Isso aqui me dava medo, cara. Essa batida aqui, ó. Eu escutava isso aqui, me... Ó. Como é que pode, né?
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0: Serginho cantando, baterista da banda. O cara bonito. Cantava, canta bem demais. Ó, de novo o barulho aqui, ó. Ó. E as notas dissonantes, né? A Roupa Nova é brabo, né? E aí o cara era baterista e cantava ainda. Já, deixa eu ver quem mais tá por aqui.
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0: É, Thalita tá por aqui. Thalita Polizello.

0: Calma, não. Calma aí. Primeiro que eu não tenho barba, eu sou meio índio, o índio não tem barba. Segundo, eu vi essa novela, eu era criança. Eu era criança, então não, né?
1: E de uma musiquinha? Ah, não. Pois fica, ó. É bom não dormir hoje com o olho aberto e outro fechado, porque o Alexandre veio puxar nos teus pezinhos de noite,
0: mas
1: tá?
0: Mas tu sabe que como eu sou cego de um olho, eu durmo com o olho aberto e fechado todas as noites. Não muda nada. E agora?
2: Achou! Boa tarde, Melo. Aqui é o Itamar do Boa Vista.
0: Fala, professor.
2: Gostaria de agradecer lá do prêmio de ontem.
0: Opa, da Massacal.
2: Massacal. Agradecer eles também, obrigado. Estamos na escuta da
0: cobra. Valeu, meu irmão. É isso aí. Aqui nós matamos o pau e mostramos a cobra. Coisa linda. Pô,
3: foi mal, confundi.
0: Tu confundiu?
3: Tava com cabeça pizza. É hambúrguer.
0: Meu bem, hambúrguer. Olha que coisa mais fofa, cara.
3: É hambúrguer.
0: Ah, meu Deus do céu, coisa mais linda.
3: Tava com cabeça pizza.
4: Boa tarde, Melo, tudo bem?
0: Tarde.
4: Toca uma música do Bruno Marrone pra nós, dormir na praça, me coloca aí nesse sorteio do hambúrguer. E daqui a pouco estamos indo pro plantão, onde a gente precisa jantar, né?
0: Pois é.
4: Na clube tá bom demais, é a Dalda e Fap.
0: Valeu, minha querida, bom trabalho pra você. Agora 24 faltando pra 6, tá na clube, tá bom demais.

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que, né, piscou o olho, já é sexta-feira de novo, meu irmão. 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Mandar aqui um super abração pra Paula que nos ouve, também nosso amigo Evandro, todo mundo participando. Vou ter que fazer o seguinte, vou ter que tocar música e daqui a pouquinho eu volto trazendo o resultado dos ganhadores aqui da Tarde Clube. Agora 5h47, clássico de Chico Rei Paraná. Se liga nesse som. Bom final de tarde pra você. Tá na Clube, tá bom dia.

0: Que música linda, versão maravilhosa com o Paraná somente, né? Clássico de Chico Rei, Paraná, Leão Domado. Bora descobrir o nome dos ganhadores.
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0: Muito bem, dois prêmios, dois ouvintes vencedores aqui. Quem tá levando o hambúrguer junto com o combo ali completo da Mora, hambúrguer e restaurante é Thalita Polezello. E quem tá levando parmegiana hoje do SOC é Gabriana e Luísa Deotti de Souza. Telefone final 7271. Parabéns aos ganhadores.
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0: Muito bem, chegamos ao final de mais um programa nessa terça-feira na parceria dos amigos da Terra Nostra. 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Muito bem, eu sou o Rogério Melo, tô ficando por aqui. Vamos fechando o programa, né? Falando do aniversário. De 40 anos, em 18 de agosto de 1986, o Bon Jovi lançava Slippery When Wet, o terceiro álbum de estúdio da banda e um dos discos mais importantes do hard rock dos anos 80. Esse disco passou 8 semanas no topo da Billboard 200 e se tornou um dos álbuns mais vendidos na década. Singles como Livin' on a Prayer e You Give Love a Bad Name chegaram ao primeiro lugar da Billboard Hot 100. Assim que eu fecho o programa com o clássico de Bon Jovi. Bom final de tarde para você, fiquem com Deus, cuidado no trânsito e até amanhã. Tchau!

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tudo bem, tudo certo? Na dica de nada resolvido? Tá do jeito que eu gosto, por aqui Cami Abreu Azul. Alô, cantora! Chegando pra te fazer companhia nessa terça-feira, hoje dia 18 de agosto, vambora logo pro nosso bate-papo, a nossa data comemorativa de hoje, ai eu gosto, hoje é dia do estagiário, olha, se tem uma coisa nessa vida que é divertida é botar culpa em estagiário, quem nunca fez isso nessa vida que já tinha a primeira pedra, ah deu ruim, o estagiário, ah que tá ruim, o estagiário, ah que não, estagiário, tá entendendo né, e aí? Por isso a gente vai pro nosso bate-papo querendo saber assim, qual foi a maior gafe ou erro que você já cometeu no seu trabalho? Conta pra gente aqui no 0800-342-1055 que tá valendo pra você um ventilador mundial com

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0: Bora pro nosso bate-papo hoje, minha gente. É dia do estagiário. Estamos falando sobre os erros que tudo se recai para o estagiário. Ah, deu errado. Estagiário que fez. Ah, porque não tá pronto ainda. Estagiário que tá atrasando tudo. Ai, claro que tudo de brincadeira, viu, minha gente? Por isso a gente quer saber qual foi a maior gafe, o maior erro que você já cometeu no trabalho. Tipo um estagiário mesmo, assim, aquelas que você fala, quem olhou de fora pensou, falou assim, foi o estagiário ou foi você que falou isso na sua cabeça? Foi o estagiário, é isso. Oi, Brasilina.
2: Boa noite, Cami, Brasilina da Asa Sul.
0: E aí, meu amor?
2: Respondendo a enquete, a maior gafe que eu já fiz no meu trabalho foi na época que ainda recebia cheque, eu trabalhava numa loja. Eu recebi um cheque, só que eu não olhei que a pessoa não tinha assinado.
0: Nossa.
2: A minha sorte que a pessoa era conhecida, só que um ano depois eu recebi com correção monetária.
0: Olha só!
2: Essa foi a gafe, tá na clube, tá bom demais.
0: Brasilina, hein? Quase que não deu certo, mas no final deu certo, graças a Deus. Obrigada, viu, por ter compartilhado. Mande seu áudio também, chega pra cá, embaixador.

bom demais? Ed Brito e Samuel, toda mulher aqui na sua clube. Esporte Clube. Olha, todo mundo sabe, estamos na caminhada rumo às Olimpíadas de 2028. Ontem eu trouxe informações para vocês do Brasil na ginástica rítmica. Hoje quero destacar a força brasileira em uma outra modalidade, no judô. Olha, o Brasil tá no topo, com 11 pódios no total no

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0: Música boa, Pink, Nate Russ com Just Give Me a Reason aqui no Happy Hour Club.
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0: Vamos lá, voltar pro nosso bate-papo, tá quase na hora de você ganhar um presentaço. Tá sabendo? Não, eu te conto, é um ventilador Mondial com repelente, é tecnologia. Bora pro nosso bate-papo, vai, fala Washington.
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0: Pelo amor
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0: de Deus.
2: Que eu entreguei na mão dele. Fiquei todo sem graça. Me coloca nos sorteios aí. 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
1: Olha, saindo nesse momento, um ventilador mundial com repelente é vento, com proteção. Saiu pra você, Bruno Teixeira Moraes, da Ceilândia. Final do telefone, 9291. Parabéns, Brunão. Aproveita, aproveita.
0: 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Nessa noite, tem mais presente pra você.
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3: Começa agora a sequência. Vambora anotar da primeira até a última música. Não perca nenhuma. Segue valendo 5 mil reais pra você gastar do jeito que você quiser, meu amor. Se você quiser guardar esse dinheiro embaixo do colchão, você guarda. Se você quiser pagar as contas, você paga. Se você quiser torrar, você torra. Se você quiser viajar, você faz. Se você quiser um presente da sua clube pra você. Isso na promoção da Sequência Clube. E é claro que no final da hora tem outro presente pra você. Tem camisa oficial do seu time do coração pra você torcer com manto sagrado pro time que você torce. Combinado? Combinado? Siga participando com a gente aqui no WhatsApp Clube 0800-342-1055. É o WhatsApp Clube. Hoje é dia do estagiário. Hoje é dia de botar a culpa no estagiário. Conta pra gente, qual foi a maior gafe ou erro que você já cometeu no trabalho, bem típico de estagiário? Conta pra gente, participe. A gente abre assim, já pode anotar a primeira. Elton John, Dua Lipa com Cold Heart.

0: igual da Beyoncé. Ai, gente, eu que ensinei ela. Bora lá, então, pra gente continuar o nosso bate-papo. Dia do estagiário. Qual foi a maior gafe, o erro que você já cometeu no trabalho, no estilo estagiário, hein?
1: Boa noite, Cami. Boa noite, clube.
0: Boa noite.
1: Olha, o que aconteceu recentemente comigo.
0: Ai, meu Deus.
1: Minha chefe pediu uma agenda na hora do almoço. E eu só fui ver no final do dia.
0: Ixi,
1: pense no processo ainda de experiência.
0: Nossa.
1: Pense como que a funcionária ficou. Aqui é Magda Vieira, fala aqui de Santa Maria. Aqui é clube, tá na clube? Tá bom demais.
0: Valeu, Magda. Fala que foi o estagiário que não viu a mensagem. Bota a culpa no estagiário, minha gente. Vambora agora com Coldplay. A Sky Flow Stars.

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0: não perca, nadinha da sequência, teve aí que é o Calvin Harris, This Is What You Came For, teve Simone Mendes, maravilhosa, Direitos Iguais, música boa pra você. Quem tá falando?
1: Meu nome é Rafael. A maior gafe que eu já cometi no trabalho foi receber uma mercadoria.
0: Ai, meu Deus.
1: Que o valor estava totalmente divergente. Estava totalmente errado, recebi sem conferir.
0: Nossa.
1: E aí depois eu percebi, liguei lá, falei que tinha sido meu jovem aprendiz que tinha recebido errado. E fiz toda a tratativa de devolução. E quando eu fui devolver o material, eu descobri que nem nossa mercadoria era.
0: Mentira.
1: A mercadoria era de uma loja do lado. Então foram diversos erros e essa daí foi pra conta do aprendiz.
0: Ai, esse jovem aprendiz, esses estagiários, vou te contar. Não se faz estagiário como antigamente.

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Tá na Clube, tá bom demais. Essa é pra fechar a sequência Clube. Pode anotar, passa na régua, Kelly Clarkson. Because of you. Agora a gente vai entregar o presente.

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Clube, Clube By Night começando hoje, dia 18 de agosto. Estamos com uma data comemorativa muito legal. Hoje é dia do estagiário. E aí a gente tem essa brincadeira de falar que a culpa é sempre do estagiário, de colocar a culpa quando algo dá errado. Por isso a gente está na perguntinha: qual foi a maior gafe ou erro que você já cometeu no trabalho, no estilo estagiário mesmo? Conta pra gente, continue participando aqui pelo 0800-342-1055. Final da hora, uma caixa de som Mondial Connect Party. Gente, é pra fazer aquela festa, escutar sua clube de onde você estiver. Sensacional essa caixa de som, vai ser sua no final da hora. Vamos relembrar esse sucesso. Ai, minha adolescência. Avril Lavigne com I'm With You.

0: diretamente de 2004, gente. Que delícia reviver essa música. Ja Rule com Wonderful.
1: Clube, boa noite.
0: Só música boa pra te fazer companhia, mas é hora da gente voltar pro nosso bate-papo. Hoje é dia do estagiário. A gente quer saber qual foi a maior gafe ou erro que você já cometeu no trabalho no estilo estagiário. Oi, Valdinei.
2: Então, quando eu trabalhava numa concessionária, não vou nem falar o nome.
0: Fala, vai.
2: Eu recebi 11 carros de uma concessionária da mesma marca, né?
0: Uhum.
2: Só que eu não olhei na nota. O cara lá não olhou o endereço, eu não olhei na nota.
0: Nossa.
2: E foram 11 carros de uma outra concessionária.
0: Nossa.
2: Aí depois que já tava lá no pátio, que eu levei as notas, aí eu vi que tava trocado. A mulher me avisou. Aí tive que ir atrás pra destrocar. Foi um bom problema. Foi um dia pra resolver isso aí.
0: Meu Deus!
2: Tá na clube, tá bom demais.
0: Valdinei do céu. Bom, você tá aqui história pra contar, porque, né, deu tudo certo no final das contas. Vamos com Gavin James. What

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0: Clube é a rádio oficial da música boa e In Excess. Vai Massar, relembrando esse clássico, daqueles que nunca saem de moda.
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0: Tá quase na hora, hein, de você levar essa caixa de som Monde ao Connect Party pra fazer aquela festa boa, aquela resenha com música boa sempre com a sua Clube. Agora vamos pra nossa participação.
2: Boa noite, Cami. Boa noite. Kelly Borges, falo de Santa Maria. Tô aqui ligadinha na melhor.
0: Coisa boa.
2: Respondendo ao bate-papo de hoje.
0: Conta,
2: não
0: vai.
2: Foi bem uma gafe, mas foi um vacilo. Eu estava no trabalho fazendo o credenciamento e simplesmente eu estava cadastrando o Henrique Juliano.
0: Não acredito.
2: E na hora da muvuca, eles de máscara, época de pandemia, eu não me atentei. Quando eu vi que era eles, perdi a oportunidade de tirar uma foto.
0: Nossa,
2: olha,
0: total.
2: A gafe, perdi a oportunidade de tirar uma foto com o Henrique e Juliano.
0: Kelly.
2: Mas aí depois eu consegui pelo menos um áudio deles mandando um alô pra mim. E é isso, tenho guardado até hoje. Um beijo a todos, tá na Clube, tá bom demais.
0: Tadinha, que oportunidade. Mas ó, guarda esse áudio, favorita ele aí no seu WhatsApp, não perca nunca. Numa próxima oportunidade vai dar certo. Será que já não deu, né, de repente? Vamos seguir agora com Alphaville, Forever Young, aqui na Clube.

0: na Clube tá bom demais, James Blunt, You're Beautiful, aqui na sua clube.
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0: Olha, já saiu o resultado, mas dá tempo ainda de uma última participação.
2: Boa noite, Clube. Aqui é a Yara de São Sebastião.
0: Oi, Yara.
2: E um erro, um gafe que eu cometi como estagiária. Eu era estagiária em uma empresa, né, na parte de RH. E era pra me fazer um pedido de um material. Era pra me pedir uma unidade. Uma unidade do material.
0: Certo.
2: Eu pedi um pallet fechado. E findou que não teve como cancelar. E a gente ficou com esse produto.
0: Nossa.
2: Mais de um ano.
0: Nossa.
2: Sem precisar fazer pedido, né? Foi um erro que quase enlouqueci. Mas é isso. Um abraço. Tá na clube, tá bom demais.
0: Ah, pelo menos durou o ano todo, né? Te deixou livre de fazer mais pedidos aí. Meu Deus do céu, tem que ir pra não chorar, né? Esses erros que a gente comete, cabeça tá lá longe, acontece, estamos suscetíveis a isso o tempo inteiro e tá tudo bem. Valeu, um beijo, obrigada pela sua participação. A gente segue agora com Atlantic Star, com Always aqui na sua...

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1: 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Felipe Mendes, Correia do Cruzeiro, final do telefone 2004. 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A Voz do Brasil tá chegando, mas você sabe que a gente segue juntos pelo site clube.fm, pelo Alexa, pelo aplicativo ou também pelo canal 792 da Sky.
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